0: Muito obrigado. Samuel.
1: Samuel.
0: Rosa. Leu.

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2: 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As notícias do governo federal que movimentaram o país no dia de hoje.
3: Olá, boa noite.
4: Boa noite para você que nos acompanha em todo o país.
3: Quinta-feira, 16 de julho de 2026.
4: Vamos ao destaque do dia, aos destaques do dia na Voz do Brasil.
3: O governo brasileiro repudia a decisão dos Estados Unidos em impor tarifa de 25% sobre produtos nacionais.
4: O plano estabelece medidas para empresas atingidas pela taxação. Graziele Bezerra.
5: Ministro da Fazenda, Dario Durigan, explicou que o plano Brasil Soberano, criado durante o primeiro tarifaço anunciado pelos Estados Unidos, será ampliado.
3: Produtores rurais e cooperativas afetados por eventos climáticos poderão renegociar dívidas.
4: É o que estabelece medida provisória publicada no Diário Oficial da União. Thaís de Araújo.
6: De acordo com a medida, produtores que registraram perdas de ao menos 30% em duas ou mais safras poderão renegociar débitos com prazo de 8 anos.
3: Controle do diabetes. SUS começa a oferecer insulina glargina, um medicamento de ação prolongada.
4: O público-alvo são pacientes de 2 a 18 anos e idosos com mais de 70 anos. Natália Koslick.
7: A insulina glargina ofertada pelo SUS permite um controle mais estável da glicemia.
3: Hoje, na apresentação da Voz do Brasil, Mariana Jungmann e Luciano Seixas.
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3: O governo federal reagiu após a divulgação de nova taxação imposta pelos Estados Unidos aos produtos brasileiros.
4: A nova tarifa de 25% será cobrada a partir da próxima semana a produtos que são importados pelos Estados Unidos do Brasil, como açúcar, etanol, tabaco, madeira e calçados.
3: A medida foi tomada após investigação feita pelo Escritório do Representante do Comércio dos Estados Unidos.
4: Para o Brasil, as justificativas para um novo tarifaço não têm embasamento.
3: A repórter Graziele Bezerra acompanhou os desdobramentos e tem mais informações. Boa noite, Graziele.
5: Boa noite para você também, Luciano. Boa noite para Mariana e boa noite para o ouvinte da Voz do Brasil. A primeira reação do governo brasileiro foi uma nota da Secretaria de Comunicação Social da Presidência da República. E nela o governo diz que, segundo estatísticas do próprio governo norte-americano, os Estados Unidos acumularam nos últimos 15 anos mais de 424 bilhões de dólares em superávit de bens e serviços com o Brasil. E essa nota diz ainda que todas as alegações dos Estados Unidos foram refutadas pelo Brasil e que vai levar o caso à Organização Mundial do Comércio.
4: Agora, Grazi, o que os Estados Unidos alegaram para impor essas tarifas?
5: Bom, eles fizeram uma investigação que foi iniciada em julho de 2025 pelo escritório do representante comercial dos Estados Unidos, e esse escritório acusa o Brasil de adotar práticas consideradas aí prejudiciais ao comércio norte-americano em áreas como o mercado digital, PIX, regulação de plataformas digitais, propriedade também intelectual, acesso ao mercado do etanol, combate à corrupção e desmatamento. Bom, o ministro das Relações Exteriores, Mauro Vieira, falou hoje com a imprensa e informou que desde março de 2025 o governo brasileiro manteve mais de 30 reuniões presenciais, virtuais também ou por telefone, aí nos níveis presidencial, ministerial, técnico também, com autoridades norte-americanas. E citou o exemplo, segundo ele, o PIX é uma infraestrutura política, pública, na verdade, de pagamentos, que foi criada pelo Banco Central e está disponível a todas as instituições financeiras que atuam no Brasil e que não há competição desleal.
8: Não é sério falar em competição desleal gerada pelo PIX. As acusações sobre desmatamento também são absurdas. Desde 2022, reduzimos significativamente o desmatamento na Amazônia e no Cerrado. Estes são apenas dois exemplos. Todas as alegações dos norte-americanos para justificar a aplicação de tarifas não têm lastro na realidade.
3: Grazi, as exportações brasileiras para os Estados Unidos terão que impacto?
5: Bom, vamos lá, Luciano. O ministro do Desenvolvimento, Comércio, Indústria e Serviços, Márcio Elias, disse que 2.100 produtos ficaram de fora dessa nova lista, né, de taxação, produtos aí como café, suco de laranja, carne, fertilizantes e aeronaves, mas o impacto do novo tarifaço já foi calculado pelo governo.
9: Com essa nova tarifa, que foi decidida ontem, nós vamos ter cerca de 18% das nossas exportações para os Estados Unidos atingida, que corresponde a 7,4 bilhões de dólares. Isso levando em conta o ano de 2024, antes, portanto, do início do tarifaço. Mas elas estão diversificando o mercado e nós vamos continuar nesse processo de diversificação do mercado. A participação dos Estados Unidos nas exportações brasileiras, que era de 12,1%, já caiu para 9,4%.
4: Bom, Grazelli, o governo detalhou as medidas que vão ser adotadas para socorrer esses setores afetados?
5: Já começou a falar, sim, como é que vai ser esse socorro. O ministro da Fazenda, Dario Durigan, explicou que o Plano Brasil Soberano, que foi criado durante o primeiro tarifaço anunciado pelos Estados Unidos, vai ser ampliado, mas as novas medidas ainda vão ser detalhadas e dependem das conversas com os setores afetados.
10: Nós já temos prontos os mecanismos de proteção das nossas empresas e dos nossos empregos. Os setores afetados serão mais uma vez chamados ao diálogo e nós ampliaremos e reforçaremos o Plano Brasil Soberano, que dá apoio a quem foi injustamente afetado pelo tarifaço dos Estados Unidos. Seguiremos abertos à diplomacia e à negociação, seja com os Estados Unidos, seja com qualquer outro país.
5: E, além disso, o ministro da Fazenda disse também que o governo vai estudar se aplica a lei da reciprocidade nesse caso. Essa norma autoriza que o governo, autoriza o governo, a aplicar restrições equivalentes, e aí, no caso, equivalentes aos Estados Unidos. Segue com vocês, Mariana, Luciano.
3: Obrigado, Grazielle Bezerra, pelas informações ao vivo aqui na Voz do Brasil.
4: Pois é, e onde estão as principais oportunidades de exportação dos produtos brasileiros?
3: Informações como essa constam no painel Acordo Mercosul-União Europeia, lançado pela Apex Brasil.
11: A biodiversidade amazônica está ganhando espaço no mercado internacional por meio de itens como a castanha do Brasil e o açaí. Na Cooperativa Central de Comercialização Extrativista do Estado do Acre, por exemplo, 50% da produção é vendida para fora. Segundo Cássio Almada, gerente de vendas da cooperativa, os produtos já alcançam 17 países e a ideia é seguir conquistando novos mercados.
12: A gente vem buscando novas alternativas de mercado, verticalizando também a nossa produção para atender com subprodutos aí, tanto para castanha, principalmente agora para fruta, que nós vamos ingressar no mercado para exportação e atuar em todos os continentes.
11: Uma nova plataforma digital foi criada para apoiar as exportações do país. É o painel Acordo Mercosul-União Europeia, que permite identificar produtos com maior potencial de exportação e os benefícios tarifários previstos no acordo entre os dois grupos econômicos, como explica Laudemir Miller, presidente da Apex Brasil.
13: Todas as empresas, os produtores rurais, as cooperativas podem entender a realidade do Acordo Mercosul-União Europeia e aplicar a seu caso concreto, principalmente para planejar o aumento dessa exportação.
11: Em vigor desde maio deste ano, o acordo entre Mercosul e União Europeia prevê a redução e a eliminação gradual de tarifas para mais de 9 mil produtos exportados pelo Brasil. É possível acompanhar a situação de produto a produto por meio da nova ferramenta que está disponível no site www.apexbrasil.com.br. Reportagem Gabriela Noronha.
4: Pois é, a gente segue falando de vendas ao exterior, mas agora de frutas. Entre as principais que agradam os fornecedores estrangeiros estão a manga, o melão, o limão e a melancia.
3: Em 2025, foram mais de 1 milhão de toneladas exportadas para os mercados internacionais.
14: Ricas em sabor e em nutrientes, as frutas estão entre os 13 produtos brasileiros mais exportados para o exterior. E o país figura entre os principais exportadores internacionais. Os produtores brasileiros vendem frutas secas e frescas, como manga, melão, limão e lima, uva, melancia, mamão, abacate e banana. Os principais destinos são a União Europeia e os Estados Unidos. Em 2025, foram exportadas 1 milhão e 300 mil toneladas de frutas, que renderam em vendas 1 bilhão e 570 milhões de dólares. O secretário de Comércio e Relações Internacionais do Ministério da Agricultura e Pecuária, Luiz Rua, comenta os dados das exportações brasileiras de frutas.
15: O Brasil, a despeito de ser um grande produtor de frutas, tem uma posição no ranking mundial dos exportadores acima da 20ª colocação. E nós temos, entre as principais frutas exportadas pelo Brasil, as mangas, com 340 milhões no ano passado. Depois, o melão com 230, o limão com 200 milhões de dólares exportados.
14: O produtor e exportador Celso Zancan trabalha com a produção de uvas e principalmente de maçãs, o carro-chefe das vendas. Para este ano, a expectativa da empresa é vender 10 mil toneladas da fruta para os mercados internacionais. Ele costuma vender os produtos para países como Índia, Rússia, Portugal, Bangladesh, Irlanda e Arábia Saudita. Celso conta que, para isso, há um trabalho contínuo para que a produção atenda às exigências dos potenciais compradores mundiais.
16: A qualidade, ela é a mesma no mundo inteiro. A maçã, você tem que entregar uma maçã apresentável, sem danos mecânicos, sem defeitos aparentes, assim, com uma boa coloração e uma boa crocância. E a questão sanitária, a questão de segurança alimentar. Cada país tem uma exigência um pouco diferente sobre algumas moléculas, permitem no Brasil, não permitem na Europa. Então isso você tem que atender, porque chegou num país e a NASE, ela acusar que está fora desses limites ou está com uma substância não permitida naquele país, a carga vem de volta, né?
14: Até maio deste ano, as exportações de frutas já somavam 663 milhões de dólares. Segundo dados da Organização das Nações Unidas para Alimentação e Agricultura, em 2024, o Brasil foi o quarto maior produtor de mamão do mundo e o quinto maior exportador mundial de manga, melão, melancia e banana. Reportagem, Márcia Fernandes.
17: Produtores rurais que perderam pelo menos 30% da produção em duas safras podem renegociar dívidas com prazo de até 8 anos.
3: Uma medida provisória assinada nesta quarta-feira, 15 de julho, também dá suporte a agricultores afetados por eventos climáticos, como no Rio Grande do Sul.
17: Saiba como vai funcionar a renegociação.
6: De acordo com a medida, produtores que registraram perdas de ao menos 30% em duas ou mais safras poderão renegociar débitos com prazo de 8 anos, incluindo 2 anos de carência, sem a necessidade de pagamento de entrada. Além disso, segundo o ministro da Fazenda, Dario Durigan, a medida provisória prevê condições para a renegociação de dívidas de produtores rurais afetados por eventos climáticos, incluindo os casos registrados no Rio Grande do Sul.
18: Em especial, olhando para o Rio Grande do Sul, para quem teve mais perda em razão de mudança climática, nós estamos reconhecendo que se tiver 3 perdas, o prazo vai para 10 anos.
6: A medida provisória prevê ainda a criação de um fundo garantidor de crédito, com aporte de até 2 bilhões de reais, para dar suporte às operações de renegociação. Segundo o ministro da Fazenda, Dario Durigan, o fundo poderá contar com a participação de estados e municípios na sua estruturação.
18: Também vamos convocar os estados e municípios que queiram contribuir com o fundo garantidor, para que de alguma maneira a gente tenha mais proteção com redução de spread, redução de juros.
6: A medida provisória determina que as taxas de juros sejam definidas de acordo com o porte do produtor e a origem das perdas. Nos casos relacionados a eventos climáticos, os juros serão de 5% ao ano para beneficiários do Programa Nacional de Fortalecimento da Agricultura Familiar, o PRONAF. 8% para produtores enquadrados no Programa Nacional de Apoio ao Médio Produtor Rural, o PRONAMP, e 11% para os produtores de maior porte. A MP terá validade imediata de 120 dias após a publicação, mas precisará ser aprovada pelo Congresso para não perder a vigência. Com locução de Thaís de Araújo, reportagem Gabriela Noronha.
3: Uma ferramenta que auxilia produtores rurais e cooperativas a consultar crédito.
17: É o simulador do Programa Nacional de Fortalecimento da Agricultura Familiar, o PRONAF.
3: A plataforma online informa condições de financiamento compatíveis com o perfil do produtor e as instituições financeiras que operam na região.
19: A plataforma disponível online é voltada para agricultores familiares e cooperativas no âmbito do Programa Nacional de Fortalecimento da Agricultura Familiar, o PRONAF. A ferramenta pode ser utilizada também por técnicos de assistência técnica e extensão rural, agentes financeiros, sindicatos e outras organizações que orientam agricultores familiares sobre o acesso ao crédito rural. O produtor Natanael Dalbianco tem uma propriedade de 10 hectares no município de Jaboticaba, no Rio Grande do Sul, onde investe no plantio de milho e trigo. Ele também é técnico agrícola e trabalha com outros produtores da região. Natanael conta que já utilizou o simulador de crédito do PRONAF para saber as linhas de créditos disponíveis.
20: Já fiz a utilização do navegador do computador, traz todas as linhas de crédito, então fazer a pesquisa de saber qual que é a linha de crédito ideal, inclusive taxa de juros e condição de pagamento. Né?
19: Para acessar as informações, é preciso responder algumas perguntas sobre a situação do agricultor, como renda familiar e localidade. O mais importante é responder o que pretende financiar. Se o objetivo é, por exemplo, a compra de maquinário, reformas na propriedade rural ou projetos de energia solar. Em seguida, são informadas as linhas de crédito e as condições de financiamento compatíveis com o perfil e quais as instituições financeiras que operam em cada região. A ferramenta reúne todas as informações sobre o PRONAF, como explica a ministra do Desenvolvimento Agrário e Agricultura Familiar, Fernanda Machiavelli.
21: Ele responde algumas perguntas simples e já fica sabendo quais são as linhas de crédito que são adequadas ao perfil, quais são as taxas de juros e as condições de pagamento. Porque a gente tem taxas de juros que variam de acordo com a renda da família. Depois que você faz a simulação, aí sim você pode se dirigir a uma das instituições bancárias que operam o PRONAF. Todos os bancos públicos, bancos cooperados. O banco vai analisar a sua capacidade de pagamento de acordo com sua renda e com seu histórico.
19: Seu Natanael, que já acessou o simulador diversas vezes, explica como vai planejar os investimentos da próxima safra.
20: Custeio de milho agora, safra de verão, e depois custeio de trigo, safra de inverno. Tem os demais investimentos para maquinários.
19: Vale lembrar que a plataforma não substitui a análise realizada pelas instituições financeiras, nem garante a contratação do crédito. Para conhecer a ferramenta, acesse simuladorpronaf.mda.gov.br. Reportagem Edinaldo Júnior.
17: Pois é, e a projeção econômica para o setor agropecuário no mês de junho deve chegar em R$1,4 trilhão.
3: O levantamento mensal divulgado pelo Ministério da Agricultura e Pecuária é calculado com base no desempenho das lavouras e no faturamento dos produtos rurais.
17: Em junho, o produto com maior participação na estimativa foi a soja, que representa cerca de 24% do valor total estimado.
22: O levantamento de junho do valor bruto da produção agropecuária, divulgado pelo Ministério da Agricultura e Pecuária, estima que o faturamento da produção dentro dos estabelecimentos rurais alcance R$1,4 trilhão. Desse total, 64% correspondem ao faturamento da lavoura, o que representa R$893 bilhões. A soja lidera com o valor estimado de R$335 bilhões. Na sequência, estão bovinos, milho, cana-de-açúcar e frangos. Juntos, esses segmentos representam 68,3% do valor bruto da produção agropecuária nacional. Na análise por unidades da Federação, Mato Grosso registra o maior valor estimado, seguido por Minas Gerais e São Paulo. O valor bruto da produção agropecuária é calculado mensalmente com base nas estimativas de produção e nos preços recebidos pelos produtores rurais. Thaisa Vitória para a Voz do Brasil.
3: Crianças, adolescentes e idosos com diabetes vão ter acesso à insulina glargina pelo SUS.
17: Esse medicamento possui uma resposta mais prolongada no organismo e permite um controle mais estável da glicemia.
3: Todos os estados devem receber o insumo até o final do mês, segundo estimativa do Ministério da Saúde.
23: A insulina glargina ofertada pelo SUS tem ação prolongada e, na maioria dos casos, permite apenas uma aplicação diária. Outros tratamentos podem exigir até 3 aplicações no mesmo período. Além disso, permite um controle mais estável da glicemia, como destacou a secretária de Ciência, Tecnologia e Inovação em Saúde, Fernanda Denegri.
24: Ela é mais estável porque ela é de longa duração, então ela permanece no corpo por 24 horas, então ela reduz as chances de hipoglicemia ao longo do dia. reduz o risco de daquela hipoglicemia noturna, que quem usa a insulina às vezes se preocupa, né?
23: O público-alvo são pacientes de 2 a 18 anos incompletos com diabetes tipo 1 e pessoas com 70 anos ou mais com diabetes tipo 1 ou 2. O paciente, o Biratã Geraldo Pinto Ribeiro, de 80 anos, já começou a fazer uso do novo medicamento.
0: Comecei a aplicar esse remédio uma vez por dia, pego no posto de saúde com receita médica, o enfermeiro me explicou como se deve aplicar, eu aplico e estou com a diabetes controlada.
23: Mais de 250 mil tubetes de insulina glargina foram encaminhadas a 16 estados. Também foram distribuídas 52 mil canetas reutilizáveis para aplicação do medicamento. O Ministério da Saúde estima que todos os estados recebam os insumos até o fim de julho. De acordo com a secretária Fernanda Denegri, de Ciência, Tecnologia e Inovação em Saúde, a transição para um novo tratamento será feita de forma gradual.
24: São cerca de 2 milhões de pacientes que usam insulina no SUS. Então, a ideia é que, neste ano, 30% das pessoas já possam migrar para essa insulina mais moderna. No ano que vem, seria 60%. E, ao longo de 3 anos, a gente completaria para chegar até 80% dos pacientes.
23: Para ter acesso ao medicamento, o cidadão deve procurar a unidade básica de saúde mais próxima de sua residência, com a receita médica carimbada. Pais, responsáveis ou cuidadores também podem solicitar a substituição pela nova insulina. Junto ao medicamento, será entregue uma caneta reutilizável para aplicação, com validade de 3 anos, além das agulhas necessárias para a administração correta. Reportagem Natália Koslick.
17: Se você é motociclista e pensa em comprar um capacete novo, atenção.
3: Uma mudança na fiscalização promete dar mais segurança na hora da compra.
17: Desde o início do mês, todas as lojas e fabricantes só podem vender capacetes com um novo selo do Inmetro.
3: A novidade é a presença de um QR Code que permite checar a autenticidade do equipamento usando o celular.
1: Muito além de um acessório obrigatório, o capacete pode ser a diferença entre a vida e a morte. E os números mostram por quê. Em 2024, mais de 37 mil pessoas morreram no trânsito brasileiro. Quase 42% dessas vítimas eram motociclistas. Em Brasília, o aposentado e motociclista Getúlio Hahnemann viveu na prática.

0: compra se o produto é autêntico. O chefe da Divisão de Regulamentação e Qualidade Regulatória do Inmetro, Hércules Antônio da Silva Souza, explica a mudança.
1: A gente identificou uma série de fraudes nos selos da conformidade ao selo do Inmetro que eram usados até então, que vai levar o consumidor a ter uma informação falsa. O segundo é que a gente está criando uma ferramenta que agora permite uma informação muito mais qualificada. Ele agora pode se utilizar de um QR Code que vem no selo, único, inviolável, que não pode ser falsificado. Ele, ao utilizar essa leitura do QR Code, ele passa a ter informações muito mais qualificadas.
0: Quem já possui um capacete certificado com o selo antigo pode continuar usando normalmente. A mudança vale apenas para a comercialização de novos produtos. Capacetes vendidos sem o novo selo e sem o QR Code passaram a ser considerados irregulares, alerta Hércules Antônio do Inmetro.
1: Um capacete sem selo é, na verdade, uma compra inadequada, porque você está se colocando numa condição de risco, acreditando que o capacete vai te proteger, mas na hora que você mais precisar dele, ele vai falhar, porque ele não passou pelos ensaios de avaliação.
0: O empresário Iago Dias, dono de uma loja de capacetes em Brasília, defende a mudança e fala o que é preciso ficar atento na escolha de um capacete.
2: Verificar o selo do Inmetro, se realmente é legítimo. Saber o tamanho certo. E o terceiro, que eu falo muito para meus clientes, é não economizar onde há segurança. Então, prezar sempre pela qualidade.
0: Na dúvida, a recomendação é simples. Comprar sempre em estabelecimentos confiáveis. Conferir o novo selo do Inmetro e verificar a autenticidade pelo QR Code. Afinal, quando o assunto é capacete, economia nunca pode custar segurança. Reportagem Pablo Mundim.
3: As inscrições para o processo seletivo do FIES, o Fundo de Financiamento Estudantil, para o segundo semestre do ano, acabam amanhã.
4: O FIES oferece financiamento a estudantes matriculados em cursos superiores de instituições privadas.
3: As inscrições devem ser feitas no Portal Único de Acesso ao Ensino Superior.
4: E essas foram as notícias do Governo Federal.
3: Uma realização da Secretaria de Comunicação Social da Presidência da República.
4: Com produção da empresa Brasil de Comunicação.
3: Fique agora com as notícias do Poder Judiciário e do Congresso Nacional. Boa noite.
4: Boa noite para você e até amanhã.
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7: Supremo Tribunal Federal divulga notas sobre manifestações do governo dos Estados Unidos.
8: Eleições 2026, TSE já pode divulgar boletins e orientações ao eleitorado.
7: Para o STJ, direito de retenção por benfeitorias em imóvel não se aplica a inquilino inadimplente.
8: Boa noite, eu sou Marcela Luiza.
7: E eu sou Walter Lima.
8: O Supremo divulgou uma nota nesta quinta-feira em resposta às manifestações do governo dos Estados Unidos sobre decisões da justiça brasileira.
7: O STF afirma que atua exclusivamente por força da Constituição Federal, reforçando que as decisões tomadas são públicas e fundamentadas na Constituição e nas leis do Brasil.
8: O Supremo destaca que a independência do Poder Judiciário é um princípio essencial do Estado Democrático de Direito e defende que as relações entre países devem respeitar a soberania e a autonomia das instituições.
7: Também afirma que eventuais divergências entre Estados devem ser tratadas por vias diplomáticas e pelo direito internacional, e não por ações que possam pressionar o judiciário. Por fim, o tribunal reafirma que continuará a trabalhar com independência em defesa da Constituição, da democracia, da separação dos estados e do Estado de Direito.
8: Em regra, inquilino que fez benfeitorias tem direito de permanecer no imóvel alugado até ser indenizado.
7: Só que para o STJ, se ele for inadimplente, não pode usufruir do direito de retenção. Fátima Uchoa.
9: A locadora ajuizou ação de despejo com pedido de rescisão contratual, retomada do imóvel e pagamento dos aluguéis e encargos em atraso. O juízo de primeiro grau decretou o despejo e condenou a inquilina a pagar os débitos, mas assegurou o direito de ela ser indenizada por melhorias comprovadas e ser compensada por valores gastos com reforma. O Tribunal de Justiça de Goiás afastou o direito de retenção do imóvel.

0: Brasfil mantendo os demais pontos da decisão. No STJ, a terceira turma negou o pedido de retenção. Segundo a relatora ministra Nancy Andrighi, a falta de pagamento rompe o equilíbrio contratual e afasta a boa-fé objetiva necessária para o exercício do direito de retenção.
1: Petrobras vai ter de indenizar viúva de mergulhador que prestava serviço para a estatal.
2: A decisão reconhece que a morte do profissional foi causada pela falta de segurança no ambiente de trabalho. Marla Lacerda.
3: O trabalhador terceirizado morreu durante uma operação de mergulho no litoral do Ceará. Com base em laudo pericial, a Justiça do Trabalho cearense concluiu que o acidente estava ligado diretamente às más condições dos equipamentos utilizados pelo mergulhador. O TST manteve a decisão e responsabilizou a Petrobras subsidiariamente por ser a tomadora do serviço.
1: A partir de hoje, o Tribunal Superior Eleitoral poderá utilizar espaços na programação de rádio e televisão para divulgar comunicados e orientações sobre as eleições 2026.
2: O objetivo é ampliar o acesso da população a informações confiáveis sobre o processo eleitoral.
1: Poderão ser veiculados, por exemplo, esclarecimentos e incentivos à participação feminina, a participação dos jovens e da comunidade negra na política.
2: O TSE também pode divulgar esclarecimentos aos cidadãos sobre as regras e os procedimentos de votação.
1: Justiça assegura a educação diferenciada para indígenas do município de Novo Repartimento, no Pará.
2: Sentença também invalida a exigência inconstitucional para a contratação de professores indígenas. Sabrine Menezes.
4: A ação foi proposta pelo Ministério Público Federal após atraso no ano letivo de 2025 nas escolas das aldeias. Ao analisar o caso, a Justiça condenou o município, a União e o Fundo Nacional de Desenvolvimento da Educação, o FNDE, a implementarem uma série de medidas corretivas e ao pagamento de R$ 750 mil reais por danos morais coletivos. A determinação garante que crianças indígenas da etnia Paracanã tenham direito à educação escolar intercultural, diferenciada e bilíngue.
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1: Uma boa noite.
2: E até amanhã.
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7: Eu sou Paula Groba.
8: E eu sou Humberto Pinheiro.
7: E estes são os destaques de hoje do Jornal do Senado, que começa agora.
8: Acordo entre Congresso e governo viabiliza a renegociação de dívidas rurais.
7: Senado aprova restrições ao compartilhamento de imagens de vítimas de crimes e acidentes.
8: Avança projeto que acaba com liberdade provisória para presos em flagrante por crimes hediondos.
7: Boa noite.
8: Boa noite.
7: Presos em flagrante por crimes hediondos podem perder o direito à liberdade provisória. A mudança está prevista em um projeto aprovado pela Comissão de Segurança Pública do Senado.
8: O texto prevê 7 hipóteses em que a liberdade provisória deverá ser negada pelo juiz. Os detalhes com Bruno Lourenço.
9: A proposta aprovada na Comissão de Segurança Pública proíbe expressamente que juízes concedam liberdade provisória ou apliquem medidas cautelares alternativas à prisão para quem for detido em flagrante cometer tendo crimes considerados de extrema gravidade. O relator, senador Wilder Moraes, do PL de Goiás, diz que a impunidade e a soltura reiterada de criminosos perigosos alimentam os índices de violência.
10: Indivíduos que pratiquem delitos de tal natureza não devem ser agraciados com liberdade provisória, sendo, por isso, insuscetíveis de qualquer imposição de medida cautelar diversas da prisão. Criminosos que praticam crimes hediondos devem permanecer presos. Foi esse o objetivo do nosso constituinte originário e, em último caso, do próprio povo brasileiro, verdadeiro titular do poder constituinte.
9: O texto prevê 7 hipóteses em que a liberdade provisória deverá ser obrigatoriamente negada pelo juiz. A proibição de soltura passa a valer para réus reincidentes, com histórico de múltiplas prisões em flagrantes anteriores, integrantes de organizações criminosas, armadas ou milícias, pessoas que portem ilegalmente armas de fogo de uso restrito ou proibido e quem cometer crimes hediondos, crimes com violência ou grave ameaça ou envolvidos com tráfico interestadual ou internacional de drogas. O projeto seguiu para a Comissão de Constituição e Justiça.
7: Também avançou no Senado o projeto que assegura a mudança de nome completo a mulheres vítimas de violência doméstica.
8: Uma medida especial de proteção quando houver risco à integridade física ou psicológica da mulher. Repórter Patrícia Oliveira.
11: Mulheres que sofrem violência doméstica e familiar poderão alterar o nome e o sobrenome para dificultar a localização da vítima pelo agressor em caso de perseguição. Pelo texto aprovado, a mudança dependerá de decisão judicial. Será solicitada pela própria vítima e tramitará sob segredo de justiça. O relatório lido pelo senador astronauta Marcos Pontes, do PL de São Paulo, estabeleceu o prazo de 5 dias úteis para os cartórios fazerem a alteração.
12: Pode envolver acompanhamento especializado, restrições de acesso a informações, mudança de localidade e outras providências necessárias a neutralizar a ameaça. Graves.
11: A proposta também prevê a alteração do nome completo dos filhos menores, após avaliação, para garantir a segurança da família. O projeto segue para a Comissão de Constituição e Justiça.
7: E por falar em proteção, o Senado aprovou um projeto com regras para a divulgação de imagens de vítimas de crimes e acidentes. Quem registrar ou compartilhar esse tipo de conteúdo poderá ser punido com pena de 6 meses a 2 anos de prisão.
8: A proposta, inspirada no caso da cantora Marília Mendonça, segue agora para a nova análise da Câmara dos Deputados. Repórter Pedro Pincer.
13: De autoria da deputada Laura Carneiro, do PSD do Rio de Janeiro, o texto aprovado estabelece que não haverá crime quando a divulgação for necessária à administração da justiça, atender a interesse público devidamente justificado ou ocorrer com o consentimento da vítima. A proposta ainda altera o Código Civil para prever que o registro ou a divulgação de imagens de vítimas de crimes ou acidentes e de cadáveres poderão ser proibidos quando atingirem a honra da pessoa retratada ou tiverem finalidade comercial. Atualmente, a legislação já prevê restrições para a divulgação de escritos e imagens de uma pessoa nessas situações. O relator, senador Marcelo Castro, do MDB do Piauí, explicou o que motivou a apresentação do projeto.
14: Foi o acidente que aconteceu com a cantora Marília e compositora Marília Mendonça, que foi filmada a imagem dela, foi divulgado. Isso causou um grande trauma e esse projeto visa exatamente a proteger essas imagens de pessoas que são vítimas de acidente ou de violência.
13: O texto alternativo de Marcelo Castro altera ainda a pena prevista no texto original. Em vez de reclusão, a punição passa a ser de detenção de 6 meses a 2 anos e multa. Por causa das mudanças aprovadas pelo Senado, o texto volta para a nova análise da Câmara dos Deputados.
7: A Comissão de Assuntos Sociais debateu regras para o trabalho por aplicativos. Representantes dos trabalhadores cobraram mais segurança, proteção social e transparência.
8: Já representantes das plataformas defenderam a preservação da autonomia e da flexibilidade. Repórter Henrique Nascimento.
15: Segurança, proteção social e regras para as plataformas estiveram em debate na Comissão de Assuntos Sociais. A audiência reuniu trabalhadores, empresas, especialistas e representantes do poder público para discutir a regulamentação do trabalho por aplicativos. A senadora Leila Barros, do PDT do Distrito Federal, defendeu um equilíbrio entre direitos e sustentabilidade do setor.
16: É esse equilíbrio que buscamos, assegurar direitos e condições dignas de trabalho sem inviabilizar o desenvolvimento do setor.
15: A presidente do Sindicato dos Motoristas de Aplicativo de Mato Grosso, Solange de Moraes, chamou a atenção para a segurança dos profissionais.
17: Porque o trabalhador por aplicativo não pede esse privilégio. Ele pede apenas aquilo que qualquer cidadão brasileiro merece. Direito de trabalhar, direito de viver. E é o direito de voltar para casa com segurança.
15: Segundo o IBGE, o número de pessoas trabalhando por aplicativos teve um crescimento de 25%, atingindo a marca de quase 2 milhões de pessoas.
7: E a senadora Roberta Scioli, do Republicanos de Roraima, defendeu a adoção de medidas para ampliar a oferta de voos e reduzir o preço das passagens aéreas no estado. A parlamentar destacou que dados do Anuário do Transporte Aéreo apontam Roraima como o estado com a maior tarifa média do país e afirmou que a situação compromete a mobilidade da população.
8: Segundo a senadora, o elevado custo das passagens dificulta o acesso a serviços de saúde, educação e oportunidades de trabalho, além de afetar o desenvolvimento econômico do estado. Roberta Scioli informou que solicitou esclarecimentos ao Ministério de Portos e Aeroportos sobre as ações previstas para ampliar a concorrência e reduzir as tarifas.
18: Não queremos apenas explicações, queremos planejamento, compromisso e resultados. Roraima precisa de mais voos, melhores horários, maior concorrência e políticas públicas que reconheçam as particularidades da região norte. Porque morar em Roraima não pode significar pagar a passagem aérea mais cara do Brasil.
7: O plenário do Senado aprovou o pedido de urgência para análise do projeto que muda as regras do seguro rural. Com a decisão, a proposta que veio da Câmara dos Deputados não precisará passar pelas comissões do Senado e poderá ser votada diretamente pelo plenário. O presidente da Casa, Davi Alcolumbre, afirmou que o acordo para a votação foi construído com o governo e destacou o apoio do ministro da Fazenda em exercício, Dario Durigan, nas negociações.
8: E um acordo entre o Congresso e o governo viabilizou a edição da medida provisória que trata da renegociação de dívidas rurais para produtores de todo o Brasil.
7: Segundo o texto, a medida é uma resposta ao salto da inadimplência no setor, que praticamente dobrou nos últimos 2 anos. Repórter Douglas Castilho.
19: Diante desse cenário, resultado da maior recorrência de eventos climáticos extremos, como as enchentes do Rio Grande do Sul, e da instabilidade internacional intensificada por conflitos como as guerras na Ucrânia e no Oriente Médio, a medida provisória cria novas linhas de crédito rural e permite que a União participe de um fundo garantidor para cobrir operações de empréstimos aos produtores afetados por catástrofes naturais. Ao agradecer pela parceria com o ministro da Fazenda, Mário Durigan, a ex-ministra da Agricultura, senadora Tereza Cristina, do PP de Mato Grosso do Sul, falou da extensão da MP.
20: Atendendo não só o Rio Grande do Sul, mas a todo o Brasil, por quê? Foi atendido não só os produtores que têm problemas de endividamento por conta de problemas climáticos, mas também por problemas de renda. Então, ampliou-se muito o escopo. Foi um ótimo acordo pelo Brasil.
19: A medida provisória, que tem eficácia imediata, será analisada por uma comissão mista de senadores e deputados federais antes de ser votada pelos plenários da Câmara e do Senado.
8: Edição de Paula Groba e trabalhos técnicos de João Lira, o Jornal do Senado fica por aqui. Acompanhe agora as notícias da Câmara dos Deputados. Boa noite.
7: Boa noite e até amanhã.
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21: Câmara prioriza atendimento de mulheres que sofreram perda gestacional.
22: Proposta cria sala exclusiva de perícia médica em crianças e adolescentes.
21: Comissão aprova penas à empresa que permite pornografia criada por IA.
22: Parlamentares analisam selo de inclusão para micro e pequenas empresas.
21: Boa noite. Avança na Câmara a proposta que cria o selo Empresa Inclusiva. O objetivo é reconhecer empresas de pequeno porte que contratam pessoas com deficiência, como informa a repórter Silvia Munhato.
23: A Comissão de Trabalho aprovou o projeto que cria o selo Empresa Inclusiva para micro e pequenas empresas. A ideia é reconhecer empresas de pequeno porte que promovam a inclusão de pessoas com deficiência em seus quadros de funcionários. A relatora, a deputada professora Marcivânia, do PCdoB do Amapá, defendeu a medida.
24: Eles vão ter um selo que vai dar credibilidade, vai fazer as pessoas também olharem para essas empresas de forma diferente, porque existe um sentimento, acho que de todo mundo, de valorizar empresas que tenham boas iniciativas.
23: O selo será uma certificação concedida pelo Poder Executivo, com validade de 2 anos, às empresas que cumprirem um conjunto de requisitos, como manter percentual mínimo de trabalhadores com deficiência, adotar medidas de acessibilidade física e digital e utilizar tecnologias assistivas. As empresas certificadas terão direito ao uso da logomarca oficial do selo, além de prioridade em programas governamentais. Segundo dados do Cadastro Geral de Empregados e Desempregados, citados na justificação do projeto, mais de 17 milhões de brasileiros possuem algum tipo de deficiência, mas menos de 1% dos vínculos empregatícios ativos correspondem a esse grupo. A legislação atual obriga apenas empresas com 100 ou mais empregados a reservar vagas para pessoas com deficiência. O projeto que cria o selo Empresa Inclusiva para empresas de menor porte será analisado agora pela Comissão de Defesa dos Direitos das Pessoas com Deficiência. Da Rádio Câmara de Brasília, Silvia Minhato.
5: Política.
0: Chico Alencar, do PSOL do Rio de Janeiro, avalia que o volume de emendas parlamentares previsto no orçamento de 2026 enfraquece a articulação entre os poderes. O deputado também afirma que os recursos, estimados em 61 bilhões de reais, distorcem o planejamento nacional.
21: Chico Alencar ainda aponta que a falta de rastreabilidade e transparência na destinação das emendas mantém práticas semelhantes ao orçamento secreto, com prejuízo para políticas públicas de saúde, educação, mobilidade urbana e infraestrutura.
0: Tadeu Venere, do PT do Paraná, repudia a indicação irregular de emendas parlamentares por pessoas sem mandato eletivo ativo. Na opinião do deputado, a tentativa de criar o que ele chama de poder paralelo gera constrangimento e a perda de credibilidade do Congresso.
21: Ao elogiar decisões judiciais recentes de bloqueio de bens e recursos contra dirigentes partidários e ex-parlamentares, Tadeu Venere reforça que a indicação de verbas é um direito exclusivo de quem foi eleito pelo povo. Ele cobra investigações e punição dos responsáveis por irregularidades.
0: Roberto Monteiro Pai, do PL do Rio de Janeiro, critica o uso que políticos fazem do nome de Deus para se aproximar do eleitorado. O deputado cobra coerência ética e respeito aos mandamentos religiosos nas condutas diárias e no respeito ao próximo.
21: Roberto Monteiro Pai alerta que todos prestarão contas de suas ações e palavras. O congressista destaca que, mesmo defendendo seu campo político, a direita evita ataques pessoais a seus adversários em respeito aos princípios que professa.
0: Eli Borges, do Republicanos do Tocantins, manifesta preocupação com o que considera ameaças à liberdade religiosa no Brasil. Ele cita a interrupção de culto evangélico por policiais e questionamento a uma oração feita em um fórum de conselheiros tutelares.
21: Eli Borges afirma que manifestações de fé vêm sendo tratadas com restrições crescentes em espaços públicos e religiosos. Ele assinala que o país precisa levar a sério a defesa da liberdade religiosa para evitar que cultos sejam limitados por decisões institucionais.
5: Ciência e tecnologia.
0: A comissão aprova punições a empresas que permitem pornografia criada por inteligência artificial. A repórter Júlia Lopes nos conta quais serão as penas.
1: A Comissão de Comunicação da Câmara aprovou um projeto de lei que prevê multas e sanções para empresas de tecnologia e redes sociais que permitirem a criação e a circulação de pornografia gerada por inteligência artificial, as chamadas deepfakes. Pelo texto, fica proibido o uso de IA para criar imagens ou vídeos de nudez e conteúdo sexual sem autorização da pessoa envolvida. No caso de adultos, a prática só será permitida com consentimento expresso. Já para menores de idade, a regra é ainda mais rígida. Qualquer conteúdo desse tipo é totalmente proibido, mesmo que não envolva pessoas reais. A proposta estabelece que empresas que descumprirem as regras poderão ser multadas em até 2% do faturamento do grupo econômico, limitado a 50 mil salários mínimos. Em casos mais graves, a punição pode chegar à proibição do uso de ferramentas de inteligência artificial. O texto aprovado é do relator deputado Jadiel Alencar, do Republicanos do Piauí. Ele afirmou que o objetivo da medida é proteger crianças, adolescentes e adultos contra a manipulação de imagem. Dados da ONG SaferNet mostram que denúncias de abuso sexual infantil online, muitas vezes envolvendo o uso de IA para a criação de deepfakes, cresceram e ultrapassaram 63 mil registros em 2025, o segundo maior número em 20 anos. Para o autor da proposta, deputado João Daniel, do PT de Sergipe, a ideia é promover uma internet mais responsável e garantir punição para quem comete crimes no ambiente digital.
2: Nós precisamos utilizar a inteligência artificial, as redes sociais, para o bem, para o amor, para a solidariedade, para a boa informação. Não podemos aceitar esse tipo de ação que é cometida por criminosos que utilizam a inteligência artificial e as redes sociais para prejudicar e cometer crimes através da internet.
1: O projeto também determina que conteúdos gerados por IA tenham identificação clara como marca d'água, indicando que são artificiais. Além disso, obriga as plataformas a remover rapidamente conteúdos ilegais e a manter canais acessíveis para denúncias. A proposta ainda prevê punições para quem produzir ou compartilhar deepfakes sexuais envolvendo menores ou adultos sem consentimento. Nesses casos, as vítimas poderão ser indenizadas por danos morais e materiais. A proposta que impõe sanções a empresas de tecnologia que permitem a circulação de conteúdo sexual pornográfico gerado por inteligência artificial sem consentimento segue agora para análise da Comissão de Ciência e Tecnologia. Da Rádio Câmara de Brasília, Júlia Lopes.
5: Segurança Pública.
3: Contrária ao projeto de lei que criminaliza a misoginia, Clarissa Tércio, do PP de Pernambuco, afirma que o texto ameaça as liberdades de expressão e religiosa sem garantir proteção efetiva às mulheres. Segundo sua leitura, a proposta ainda pode prejudicar a empregabilidade feminina e gerar insegurança jurídica.
0: Clarissa Tércio contesta a informação de que o grupo de trabalho que analisava o projeto aprovou por unanimidade o texto. De acordo com a parlamentar, todas as deputadas de oposição votaram contra e desmerecer esses votos já é, por si só, um ato de silenciamento e misoginia.
3: Já Maria do Rosário, do PT do Rio Grande do Sul, solicita aprovação imediata do projeto de lei da misoginia e faz um apelo pelo fim da obstrução da matéria. Ela argumenta que a proposta é urgente para salvar vidas e combater a escalada de violência contra as mulheres no país.
0: Maria do Rosário afirma que a violência de gênero mata 4 mulheres por dia no Brasil. A deputada critica o uso de discursos religiosos para justificar o ódio contra elas e observa que o projeto também ajuda a reduzir o número de crianças órfãos de vítimas de feminicídio.
3: Luiz Lima, do Novo do Rio de Janeiro, critica o posicionamento da bancada governista em votações que endurecem regras de cumprimento de pena para crimes hediondos. Ele defende punições mais rígidas como resposta ao aumento da violência contra diferentes grupos da população.
0: Luiz Lima sustenta que o combate à criminalidade exige medidas mais severas a quem comete homicídio e crimes contra crianças. O parlamentar afirma que a segurança pública deve proteger toda a população, sem distinção de raça, gênero, orientação sexual ou posição política.
5: Agricultura.
3: A Câmara aprovou e encaminhou para análise do Senado o projeto de lei que proíbe a comercialização de leite em pó importado reconstituído no Brasil.
0: A ideia é proteger o produtor brasileiro e garantir mais transparência ao consumidor, como informa a repórter Maria Neves.
4: A Comissão de Constituição e Justiça da Câmara dos Deputados aprovou o projeto que proíbe a reconstituição de leite em pó importado para que seja vendido na forma líquida no Brasil. Pelo texto, empresas que descumprirem a norma ficam sujeitas a multa de até R$1 milhão. O infrator também poderá sofrer suspensão do alvará de funcionamento de forma temporária ou definitiva. De acordo com a autora do texto, deputada Daniela Rainer, do PL de Santa Catarina, o produtor de leite brasileiro sofre uma crise sem precedentes, causada em grande medida pela importação de leite em pó, que é reidratado e vendido como leite fluido no mercado interno. De acordo com ela, além de defender os produtos nacionais, o projeto traz proteção para o consumidor.
6: Esse projeto de lei busca também que o consumidor saiba o que ele está consumindo, mas especialmente para que o nosso produtor de leite tenha o seu produto valorizado. Para que o agricultor brasileiro, o produtor de leite brasileiro, tenha, sim, condições de se recuperar e não tenha essa concorrência desleal batendo na porta dele todos os dias, que em muitos casos acabou inviabilizando a produção leiteira brasileira.
4: O relator da proposta na comissão, deputado deputado Domingos Sávio, do PL Mineiro, também afirma que a medida busca proteger o mercado interno de práticas desleais de comércio. Segundo o parlamentar, a preferência pela utilização de leite nacional não configura discriminação arbitrária. Representa apenas um instrumento legítimo de política pública voltada à proteção da cadeia produtiva do país. Domingos Sávio sustenta ainda que a norma não proíbe a importação do produto, somente busca restaurar um mínimo de isonomia entre o produtor nacional de leite e o produto reconstituído a partir de matéria-prima importada e subsidiada. O texto aprovado permite a reidratação do leite em pó para venda no mercado nacional somente em caso de desabastecimento do produto na forma líquida. Da Rádio Câmara de Brasília, Maria Neves.
9: Comissões. A inclusão da injeção semestral contra o HIV no SUS esbarra em preço alto, segundo apontaram especialistas em debate realizado recentemente na Câmara. A reportagem é de Emanuele Brasil.
10: O Ministério da Saúde, especialistas e representantes da sociedade civil afirmaram em debate na Câmara dos Deputados que o alto custo e o monopólio imposto pela indústria farmacêutica dificultam a incorporação do medicamento lenacapavir ao Sistema Único de Saúde. O fármaco que previne a infecção pelo HIV, com apenas duas injeções anuais, é defendido por especialistas e pela sociedade civil como a principal solução para reduzir o estigma e o abandono da prevenção diária em comprimidos. Embora o lenacapavir já tenha o registro na Anvisa, ele ainda não está disponível no SUS. O medicamento passa agora por uma fase de definição de preço pela Câmara de Regulação do Mercado de Medicamentos. Somente após essa etapa é que o CONITEC, Comissão Nacional de Incorporação de Tecnologias no SUS, avaliará se o custo-benefício permite a oferta gratuita na rede pública. Coordenadora da mesa, a deputada Duda Salaber, do PSOL de Minas Gerais, ressaltou que a atualização das tecnologias de prevenção é fundamental para atender as populações mais vulneráveis de forma digna. A parlamentar é autora de um projeto de lei que declara o medicamento como de interesse público, passo que pode facilitar uma futura quebra de patente.
11: Nós não queremos um SUS refém do mercado. Nós queremos lenacapavir no SUS e queremos vida acima das patentes.
10: O debate foi encerrado com a cobrança de que o governo federal defina uma estratégia clara para garantir o acesso ao lenacapavir antes da Conferência Internacional de AIDS, que acontecerá no Brasil em julho. Da Rádio Câmara de Brasília, Emanuele Brasil.
9: Direitos Humanos.
22: O projeto cria sala exclusiva nas perícias médicas ligadas aos estados para atendimento de crianças e adolescentes.
9: O repórter José Carlos Oliveira tem mais dados sobre a proposta.
12: Em fase final de análise na Câmara dos Deputados, o projeto de lei cria sala exclusiva nos institutos médico-legais para atender crianças e adolescentes vítimas de violência. A proposta do deputado Marcos Polon, do PL do Mato Grosso do Sul, já passou pelas comissões de Segurança Pública e de Previdência. Resta apenas a aprovação da Comissão de Constituição e Justiça para o texto seguir diretamente para a análise do Senado. A relatora, a deputada Daniela do Vaguinho, do Rio de Janeiro, explica o principal objetivo da proposta.
14: O projeto enfrenta um problema muito grave, a revitimização. Hoje, muitas crianças e adolescentes vítimas de violência precisam passar por perícias em ambientes comuns dos IMEDs, dividindo espaço com adultos, inclusive suspeitos e pessoas em situações graves, o que é totalmente inadequado. Isso aumenta o trauma.
12: O texto prevê que os IMLs destinem locais exclusivos para esses jovens sem risco de exposição a situações intimidantes ou vexatórias durante o processo judicial. Daniela do Vaguinho ressalta que as secretarias estaduais de segurança pública e as polícias civis terão prazo de 2 meses para cumprir a regra a partir da transformação da medida em lei.
14: O que buscamos é garantir proteção, respeito e cuidado nesse momento tão delicado. São mudanças simples, mas muito significativas. Uma sala exclusiva rompe com a lógica atual dos MLs. Garante privacidade, evita o contato com adultos e suspeitos e com um espaço adequado e equipe preparada, a escuta é mais segura, o exame é mais cuidadoso e a prova mais qualificada.
12: A proposta segue diretrizes da Constituição e do Estatuto da Criança e do Adolescente quanto à proteção desses jovens diante de todas as formas de negligência, violência e opressão. Da Rádio Câmara de Brasília, José Carlos Oliveira.
5: Saúde.
0: A Câmara aprovou prioridade de atendimento no SUS para mulheres que sofreram perda gestacional. Entenda a medida com a repórter Sofia Peçanha.
13: A Comissão de Constituição e Justiça aprovou o projeto que garante prioridade de atendimento psicológico e social pelo Sistema Único de Saúde, o SUS, para mulheres que sofreram aborto espontâneo, óbito fetal ou perinatal. O aborto espontâneo ocorre quando a gestação é interrompida de forma natural. O óbito fetal ocorre quando o bebê morre ainda durante a gravidez. E o óbito perinatal envolve mortes registradas no fim da gestação ou nos primeiros dias após o nascimento. O texto aprovado altera a Lei Orgânica de Saúde, além de reunir outros 5 projetos que estavam sendo analisados em conjunto e que tratavam da humanização do luto parental, do atendimento especializado no SUS e da adoção de protocolos específicos para esses momentos por hospitais públicos e privados. A relatora das propostas nas comissões de Previdência e de Constituição e Justiça, a deputada Cris Tonietto, do PL do Rio de Janeiro, destacou que os serviços de saúde devem estar atentos para o sofrimento das mulheres cuja gravidez resultou em óbito do bebê.
15: Desse modo, resta mais que evidente a necessidade que haja acompanhamento profissional dessa gestante, a fim de que o luto, o sentimento de perda enfrentado por elas, seja devidamente conduzido.
13: Entre as medidas previstas estão prioridade de atendimento psicológico, acompanhamento multiprofissional, separação de alas hospitalares para mães que sofreram perda gestacional e possibilidade de registro do nome escolhido pelos pais para bebês natimortos na sessão de óbito. Segundo o parecer aprovado, a proposta busca estabelecer diretrizes gerais de acolhimento e humanização no atendimento às famílias, sem detalhar procedimentos específicos em lei. O projeto também prevê medidas para evitar constrangimentos às mães em situação de luto durante a internação hospitalar, além de ações de orientação e capacitação de profissionais de saúde. Segundo a deputada Cris Tonietto, a proposta tem impacto direto no processo de recuperação emocional das famílias.
15: São medidas que, inclusive, levam em conta o tratamento respeitoso para com a família e, principalmente, para com a mãe, já que seu efeito também tem natureza psicologicamente benéfica e integrativa.
13: O projeto que garante prioridade no SUS para mulheres que sofreram perda gestacional será analisado agora pelo Senado. Da Rádio Câmara de Brasília, Sofia Peçanha.
5: Homenagem.
21: Paulo Teixeira, do PT de São Paulo, homenageia Valmir Rodrigues Chaves, conhecido como Bill do MST, falecido em abril. O deputado registra que a liderança popular contribuiu para a organização de trabalhadores do campo, assentamentos, cooperativas e comunidades rurais.
0: Termina agora o Jornal Câmara dos Deputados, produzido pela Rádio Câmara, com trabalhos técnicos de Wellington Teles e apresentação de Val Monteiro e Márcio Aquilissardi. Uma boa noite para você.
21: A Voz do Brasil volta amanhã. Boa noite.
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0: Roberto Carlos!
1: Que voar lindo!
0: Que honra, que presente!
1: Presente
0: para mim, de Natal, maravilhoso. Feliz para você, para a família, para todo o Brasil. Obrigado.

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canção, Beto Gessinger ao meu lado na guitarra, Felipe Rota e na bateria, Rafa Bisonho.

vez em quando eu vou um pouquinho lá na frente. Algumas músicas mais novas, outras mais antigas. Mas não vou deixar de fazer essa coisa que é a gente falar de amor, por mais simples que seja.

Isso aqui é couro, gente. O couro come aqui, viu? Obrigado.

0: desculpa, eu atrasei, eu tô virando a rua, já tô chegando, já tô chegando. Não, Bia, desculpa, eu tava.
1: Porra, Vitor! Tu tá de sacanagem?
2: Qual a senha?
0: Carta marcada.

Atenção especial pro pessoal do balcão ali, que tava mandando. Tava assim, os caras. Isso é que faz o artista vibrar.

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0: 6:47.
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0: semana estarem habilitados para fazer qualquer tipo de procedimento intra ou extramuro.
1: Durante o curso, os participantes recebem instruções sobre o emprego de armas como espingarda calibre 12, fuzil 5.5 e carabina, além de procedimentos operacionais utilizados nas unidades prisionais. Segundo Ronaldo de Melo, chefe da Academia de Polícia Penal, o treinamento faz parte de uma estratégia de padronização das ações desenvolvidas pela corporação.
2: Este nivelamento é um nivelamento onde ele está trazendo uma padronização nas doutrinas, tendo em vista que a maioria dos policiais que aqui estão já tiveram contato com esse armamento. Então é um nivelamento mais dinâmico, né? Onde nós estamos trazendo aqui um nivelamento para adequar e padronizar os procedimentos na utilização dos nossos armamentos, assim como nos procedimentos da Polícia Penal.
1: A capacitação também reforça a integração entre os estados da Amazônia por meio de um termo de cooperação que permite a participação de agentes do Amazonas no treinamento realizado no Acre. Para João Enes, um dos participantes, a troca de experiência fortalece a atuação das forças de segurança na região de fronteira.
3: A gente está tendo muito aprendizado aqui, é uma semana de muito aprendizado mesmo, que vai servir muito no nosso dia a dia. A gente está necessitando mesmo desse tipo de aprendizagem. Só agradece a Polícia Penal do Estado do Acre pela oportunidade que deu para a gente.
1: De Cruzeiro do Sul, Gladson Albano, para o Sistema Público de Comunicação do Acre.
4: Obrigado, Gladson Albano. E agora vamos conferir informações sobre um acidente na estrada de Porto Acre no início da noite de ontem. E um motociclista morreu durante esse acidente. Vamos conferir então na reportagem do Ivan de Carvalho.
5: O motociclista tinha 57 anos, identificado por Hélio Apolinário da Silva, teve morte instantânea ao colidir frontalmente em sua motocicleta contra uma caminhonete na altura do quilômetro 11, ramal dos Paulistas, na Vila do Incra, zona rural do município de Porto Acre. Segundo informações de testemunhas, Hélio pilotava sua motocicleta CG de cor vermelha, sentido Vila do V, quando, por motivo ainda não apurado, colidiu frontalmente com a caminhonete. Com a violência do impacto, o motociclista foi arremessado ao solo e sofreu múltiplos ferimentos graves, perdendo a consciência ainda no local. O condutor da caminhonete permaneceu na cena do acidente, aguardando a chegada da equipe de atendimento de móvel e urgência, o SAMU, que foi em seguida acionado. A equipe de suporte avançado chegou no local da viatura de suporte básico, que ao fazer exames, perceberam que Hélio já estava sem apresentar sinais vitais. Policiais militares realizaram o isolamento da área, controlando o tráfego dos veículos e confeccionando o boletim de trânsito, enquanto a perícia técnica do Instituto Médico Legal chegou para transladar o corpo da vítima para o IML. A Polícia Civil ficará responsável pela investigação, que irá apurar a circunstância das causas do acidente. O motorista da caminhonete foi conduzido para a delegacia para prestar depoimento. Para o Sistema Público de Comunicação, Ivan de Carvalho.
6: Esportes.
4: Bom dia, bom dia, bom dia. Alberto Casa já ao vivo conosco aqui no Sistema Público de Comunicação, trazendo informações sobre o esporte no estado, no Brasil e do mundo. Vamos começar aqui pelo estado, Alberto Casas. Amanhã, sabadão, tem a grande final, né, do Sub-20 do Campeonato Acreano de Futebol Sub-20. Santa Cruz Independência. Quem leva, Alberto?
7: Muito bom dia, Jefferson, Ângela, demais integrantes do programa e o ouvinte que é a razão do nosso sucesso. Olha, é jogo aberto, viu, Jefferson? Não tem favorito nesse jogo, não, porque na primeira partida decisiva que aconteceu lá no estádio Arena da Floresta, na última terça-feira, né, os dois times tiveram chance de abrir o placar, de sair na vantagem, mas terminou no 0-0. Ambas as chances para os dois lados, né? E amanhã, quem tiver melhor estratégia, né, e concluir as chances que aparecerem, vai ficar com o título. É bom que se diga que de amanhã não passa, né? Porque se terminar novamente no empate, Aí vamos conhecer o representante do Acre na Copa São Paulo, né, nas penalidades. Mas também a pressão está maior para o lado do Santa Cruz, que no ano passado ficou nessa final para o Galvez e perdeu a chance de ir para São Paulo e agora tem nova oportunidade de disputar essa vaga. Então, o Independência entra como franco atirador, né? Só que ontem passei no Tricolor e o técnico Quinho Brito, ele disse o seguinte: olha, quem errar menos, quem aproveitar as estratégias e que vai jogar no erro do Santa Cruz, não vai se expor bastante para que possa tomar gols fácil. E sim, ele vai explorar o erro do Santa Cruz para tentar sair com a vitória, Jefferson.
4: Beleza, beleza. Agora vamos para o Brasileirão. Ontem o Brasileirão voltou para a alegria de todos, né, Alberto Casas? Quais foram os resultados, meu amigo?
7: É verdade, né? Lá na Bahia, o Vasco foi lá e continua seu perrengue. Perdeu por 1-0 para o Bahia. Né, o Bahia fez 1-0 na equipe do Vasco da Gama ontem na volta do Brasileirão. Aí ontem também no Engenhão, o Santos foi enfrentar o Botafogo. Botafogo fez 1-0 com a ajuda do VAR, aí foi validado o gol do Botafogo. Depois do segundo tempo, o Santos teve inúmeras oportunidades. Bola na trave, bola goleiro defendendo uma, duas, e chegou ao empate 1-1. Mas o garoto do Botafogo estava estreando, né? Foi lá e decretou 2-1 para o Fogão dentro do Engenhão. Botafogo, com os novos reforços aí, quer voltar a figurar ali na ponta da tabela. Venceu o Santos por 2-1, foi o placar final de ontem, Jefferson.
4: Hoje tem Mirassol e Grêmio, amanhã tem Fluminense e...
7: Hoje,
4: né? Pelo menos eu
7: hoje aqui, são, né? Três jogos.
4: Então tá, quais são aí? Mirassol e Grêmio?
7: Tem o Mirassol e o Grêmio, né? Lá em Mirassol. Tem o Fluminense recebendo o Bragantino em casa. Né? O Fluminense está recebendo o Bragantino em casa. E o terceiro jogo me fugiu aqui da minha tabelinha, rapaz. Fugiu aqui. Mas tem mais um jogo hoje. São três jogos hoje pelo Brasileirão.
4: Beleza. E aí volta tudo ao normal a partir de segunda, de quarta-feira que vem.
7: Bahia e Chapecoense, viu? Bahia e Chapecoense.
4: Ah, te deram uma colinha aí, né, garoto?
7: deram uma colinha aqui. Bahia e Chapecoense, Fluminense e Bragantino, Mirassol e Grêmio. Olha, eu vou te dizer, hein? O Grêmio tá sem dois titulares que estavam antes da Copa, que não renovaram, e o que venceu o contrato, que é o Arthur, né? O Arthur, meio de campo, né? Não vai participar dessa partida com o Grêmio, com o Mirassol. E o Mirassol, logicamente, que vai jogar em casa, é o penúltimo colocado, mas quer subir na tabela.
4: Alberto Casas, agora vamos de Copa do Mundo. Amanhã tem a disputa do terceiro lugar e no domingão a grande final, né?
7: É verdade. Amanhã, às 16h, teremos França e Inglaterra. Né, jogo esse que vale a terceira e a quarta colocação, né, os dois que queriam estar na final, mas só passam dois, tinham quatro, né? Então, passou aí a Argentina e Espanha, e apresentaram os melhores resultados, né, nas semifinais, melhor futebol, não se retraiu como se retraiu a Inglaterra, e aí vão para a grande final no domingo às 14h, horário do Acre, a grande final da Copa do Mundo lá nos Estados Unidos. E eu estava vendo hoje uma previsão do tempo com um repórter de uma rádio que está lá, ele disse que amanhã é prenúncio de chuva em Nova York. E olha, que não é só aqui que tem queimadas não, viu? Lá no Canadá está uma queimada tremenda e as nuvens negras estão por rumo de Nova York. Então a qualidade do ar não é lá essas coisas. Com a chuva de amanhã, no domingo vai estar melhor, mas vai estar 28 graus, né, ô Jefferson?
4: É isso. E a gente que estava na expectativa de ter pelo menos na final o árbitro, dançamos também nessa, né? Vai ser o esloveno Slavisko Vinic. É isso.
7: Exatamente.
4: Se eu falei certo o nome do cara, é isso.
7: É por aí mesmo. Agora, como é que ia botar um sul-americano tendo um time sul-americano na final, né?
4: Mas aí também não é justificativa que o esloveno é europeu, né?
7: Enfim, é, pô, isso também, perdemos até...
4: Teoricamente aí. É no desempenho mesmo, né?
7: Exatamente. Ele apitou o Brasil e Marrocos, viu? Esse ato aí apitou o Brasil e Marrocos.
4: Enfim, que vença o melhor, meu amigo. Grande abraço para você, obrigado pela sua participação. Outras informações do esporte no Gente Debate, Lance Esportivo e Conexão Acre. Grande abraço.
7: E na segunda-feira traremos os resultados de tudo que vai acontecer neste final de semana. Bom dia, bom final de semana.
4: Com certeza, com certeza. Grande abraço. É isso, gente. Fechamos a conta mais uma vez aqui do nosso Bom Dia Aldeia. Uma ótima, um ótimo fim de semana para todos vocês. Muito obrigado pela companhia aí durante toda essa semana. Sua audiência, sua confiança é muito importante para todos nós. Obrigado e até segunda-feira.
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0: 8h50.
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2: E Epitaciolândia terão hoje máxima de 33 graus.
3: E no Tarauacá em Vila, as cidades de Feijó, Tarauacá e Jordão, a máxima deve ser de 30 graus. A informação é do Centro Gestor e Operacional do Sistema de Proteção da Amazônia, o SINCIPAM.
4: E agora, os destaques de hoje do Gente em Debate.
3: Sexta-feira, 17 de julho de 2026. Vamos conferir os destaques da edição de hoje aqui do Gente em Debate. Posto é condenado a pagar 40 mil após suspender abastecimento e prejudicar ambulâncias e transporte escolar.
2: Moradores de Rio Branco devem redobrar a atenção com abordagens suspeitas.
3: Uma falha mecânica provocou o tombamento de uma carreta carregada de barro na Avenida Amadeu Barbosa, próximo à Arena da Floresta, aqui em Rio Branco.
2: Trabalhador rural sofre grave acidente com máquina de cevar mandioca em Sena Madureira.
3: Polícia Militar tem realizado ações de combate à criminalidade em todo o estado.
2: E mais, contribuintes de Rio Branco poderão quitar dívidas com até 90% de descontos em juros e multas.
3: Acre segue em alerta para caso de síndrome respiratória aguda grave, segundo a Fiocruz.
2: Entenda como funciona o fluxo de agendamento e qual a documentação necessária para atendimentos na Fundação Hospitalar.
3: Direto da Central de Esportes, as informações do Brasileirão que voltou ontem.
2: E também a expectativa para a final entre a Argentina e Espanha pela Copa do Mundo de Futebol.
3: Vai ser no domingo, mas amanhã tem a disputa do terceiro, né? E o quarto colocado. Quem está na terceira? Quem vai disputar? França e Inglaterra. Essas são as principais notícias do dia. A gente te conta a partir de agora, aqui mesmo no Gente em Debate. 10 horas, 17 minutos.
5: Acontece no Brasil.
3: É, Alckmin critica tarifaço imposto pelos Estados Unidos e fala em programa de apoio a prejudicados. O governo aposta em novos mercados e prevê reciprocidade de tarifas. Quem conta pra gente é Gésio Passos.
6: Após os Estados Unidos anunciarem uma taxação de 25% a produtos brasileiros, o governo aponta como caminho a abertura de

0: Estados Unidos tem com o Brasil superávit e não déficit. E uma palavra aos setores afetados. O governo terá um programa de apoio aos que aqui dentro estão labutando, trabalhando e que tenham aí problemas.
1: O governo dos Estados Unidos alegou que o Brasil teria tarifas injustas e cita o PIX como uma das justificativas para as taxas, além de questões relativas ao etanol, desmatamento ilegal e leis anticorrupção. O ministro do Desenvolvimento, Indústria e Comércio, Márcio Elias Rosa, comentou sobre o processo de negociação, indicando pontos que interferem na soberania do país.
2: Em todas as reuniões, nós discutimos claramente quais eram os pontos negociáveis ou inegociáveis. E aí eu chamo a atenção, porque tem algumas pessoas defendendo a posição dos Estados Unidos da América, eles pretendiam nada mais, nada menos do que a abertura de todo o mercado do setor químico, a redução a zero das tarifas dos bens industriais, o acesso ao mercado do setor automotivo norte-americano. É óbvio que nessas discussões de altíssimo nível técnico, nós precisamos deixar claro o tempo todo que o governo do presidente Lula e o governo brasileiro jamais celebrará hoje ou qualquer data, qualquer tipo de acordo que possa representar a violação dos interesses do país.
1: O ministro da Fazenda, Dario Durigan, destacou ainda que o governo estuda medidas de reciprocidade a partir da lei aprovada pelo Congresso Nacional.
3: A retomada do processo de reciprocidade, conforme determina a lei aprovada por unanimidade, por todos os partidos políticos, por todas as lideranças políticas nacionais, nós seguiremos sem baixar a cabeça, sem nos dobrar a interesses estrangeiros. Com isso, a gente vai seguir protegendo o PIX, nós seguiremos protegendo a nossa soberania geológica, sem vira-latice. E nós seguiremos protegendo a nossa democracia contra interferência internacional indevida. Com isso, nós não estamos dizendo que nós não estaremos abertos à negociação.
1: O Ministério da Fazenda já estuda como apoiar as empresas afetadas pelas tarifas através do programa Brasil Soberano. Reuniões com os setores envolvidos devem ocorrer já na próxima semana. Em 2025, apenas 15% de todas as exportações brasileiras foram destinadas aos Estados Unidos. O governo federal destacou que se mantém aberto para negociação com os norte-americanos. Da Rádio Nacional em Brasília, Gésio Passos.
4: 10 horas 21 minutos. Novas regras tornam mais rígida a publicidade de bets. Anúncios terão alertas sobre risco das apostas online. Renato Ribeiro.
5: Começam a valer nesta sexta-feira novas regras que tornam mais rígida a publicidade de bets, as apostas online no Brasil. Agora será obrigatório exibir alertas sobre os riscos associados ao jogo, de forma parecida com o que acontece nas propagandas de bebidas alcoólicas e cigarros. São frases de advertência como: Ministério da Fazenda adverte, apostar pode causar dependência, apostar faz você perder dinheiro, ou aposta não é investimento. As mensagens deverão ser exibidas na horizontal de forma clara e legível, ocupando no mínimo 10% da área do anúncio. As regras foram determinadas pelos Ministérios da Fazenda e da Justiça e Segurança Pública. Além disso, será considerada abusiva toda publicidade direcionada a menores de 18 anos. Está proibido ainda o uso de imagens, personagens ou linguagem que possam atrair esse público, assim como a veiculação de anúncios em ambientes como escolas e locais de atendimento infantil. Da Rádio Nacional em Brasília, Renato Ribeiro.
4: Casos de síndrome respiratória aguda grave apresentam tendência de queda em quase todo o Brasil. A informação é do novo boletim Infogripe, divulgado pela Fiocruz. Quem conta pra gente é o repórter Osama Elgauri.
6: O novo boletim Infogripe, divulgado nesta quarta-feira, aponta tendência de queda nos casos de síndrome respiratória aguda grave em quase todo o Brasil. A redução se deve principalmente à diminuição das internações pelo vírus sincicial respiratório, que afeta especialmente crianças de até 2 anos. Apesar da melhora, o número de casos graves por esse vírus ainda é alto. E alguns estados continuam registrando aumento, como detalha a pesquisadora da Fiocruz, Tatiana Portela.
7: Os únicos estados em que a gente ainda observa um crescimento dos

0: casos graves são os estados da região sul, além de Minas Gerais e Maranhão.
1: Por outro lado, os dados já mostram sinais de interrupção do crescimento ou de queda no restante do país dos casos graves causados pelo sincicial. Ainda assim, o vírus responde por 57% dos diagnósticos de infecções respiratórias graves nas últimas 4 semanas. Para os idosos, a principal causa de óbitos continua sendo a influenza A. Mesmo com sinais de queda, os casos graves ainda permanecem elevados em Minas Gerais, Paraná e Roraima. Já a influenza B apresenta um aumento em algumas unidades da federação, como explica a pesquisadora Tatiana Portela.
0: Os casos graves por influenza B continuam aumentando em alguns estados da região Centro-Sul, como Distrito Federal, Minas Gerais, Rio de Janeiro, Rio Grande do Sul e Santa Catarina, mas já mostram aí sinal de interrupção do crescimento ou queda no Ceará, Goiás, Maranhão, Mato Grosso do Sul, Paraná e São Paulo.
1: Sobre a Covid-19, o estudo notou um leve aumento de casos no Amazonas, mas os índices de incidência ainda são considerados baixos. Em 2026, já foram notificados mais de 60 mil casos de síndrome respiratória aguda grave com diagnóstico positivo para algum vírus respiratório. Entre eles, cerca de 40% são vírus sincicial respiratório, 30% de rinovírus, 20% de influenza A, 4,5% de influenza B e 4,5% de Covid-19. Os pesquisadores da Fiocruz reforçam que, mesmo com a queda nacional dos casos de infecções respiratórias graves, é fundamental manter a vacinação em dia. Além disso, recomendam manter medidas de higiene, como lavar as mãos e cobrir o nariz e a boca ao tossir. Se houver sintomas gripais, a orientação é fazer isolamento ou usar máscara ao sair de casa. Da Rádio Nacional em Brasília, Oussama El Ghauri.
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3: Na França, o parlamento aprovou a legalização da eutanásia em casos específicos. E ainda, um ataque a um hospital durante surto de ebola provoca fuga de pacientes e profissionais no Congo. E um incêndio em um orfanato na Argélia deixa pelo menos 11 mortos. 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
4: Novo medicamento aprovado nos Estados Unidos pode facilitar o controle do colesterol ruim em pacientes de alto risco cardiovascular. É o primeiro comprimido de uma classe de remédios que até agora só existia na forma injetável. Os estudos mostram que o tratamento é capaz de reduzir em até 60% os níveis de colesterol LDL. A expectativa é que a versão oral amplie o acesso à terapia e melhore a adesão ao tratamento. Na França, o parlamento aprovou a legalização da eutanásia em condições específicas. O procedimento será permitido para adultos com doenças incuráveis que sofram de forma insuportável e possam manifestar a decisão de maneira livre e esclarecida. A lei ainda será analisada pelo Conselho Constitucional francês, que poderá validar ou questionar partes do texto. O debate mobiliza parlamentares, médicos, entidades religiosas e organizações da sociedade civil. Na República Democrática do Congo, pacientes com ebola e profissionais de saúde fugiram de um hospital após a unidade ser invadida por uma multidão revoltada com a morte de uma mulher que havia procurado atendimento para dar à luz. O país enfrenta o 17º surto da doença, com mais de 2 mil casos confirmados e quase 800 mortes desde maio. As autoridades investigam o ataque, que evidencia as dificuldades para conter a doença em regiões marcadas pela insegurança e pela desconfiança da população. Pelo menos 11 pessoas morreram, entre elas várias crianças, em um incêndio que atingiu um orfanato na periferia da capital da Argélia. Outras 19 ficaram feridas. As causas do fogo ainda são investigadas. Testemunhas relataram que vizinhos e equipes de resgate precisaram romper as grades do prédio para salvar as vítimas. O primeiro-ministro argelino visitou os feridos e o presidente do país manifestou solidariedade às famílias das crianças que morreram na tragédia. Com informações da agência Reuters, da TV Brasil em Brasília, Maíra Heinen.
5: Agora são 10 horas e 28 minutos. Olha, nós vamos agora, sabe, direto para os nossos ouvintes.
2: A hora do ouvinte.
5: Chega, Thaís.
3: Quem nos mandou uma mensagem dizendo: bom dia, manda um alô aqui pra nós em Cena Madureira, Delci Carpinteiro, Miguel e Vanderlei. Um alô, Jéssica Parada, mande um alô pra ele. Eu nem prestei atenção no nome dos nossos amigos. Para o Delci, Miguel e Vanderlei, lá em Cena Madureira.
6: Cena Madureira, galera de Cena Madureira, sempre mantendo aí a audiência e o carinho, né? Sabe, aqui em Rio Branco, lá no Adalberto Aragão, quem tá ouvindo a gente?
5: Quem?
6: A Jussara e o seu Sebastião não perdem um único Gente em Debate.
5: Jussara.
6: A galera é fiel.
3: E sabe também quem não perde um programa?
6: JB, meu amigo. Porque JB não perde.
3: Eu não mando mais alô, porque ele é meu pai, mas ele é fã do Damião. Tem que mandar o alô é o Damião.
6: Que história é essa, né? A gente não é mais...
3: Ele manda áudio, direto. Fala assim: Damião, Márcio Roberto e Thaís Carolina.
5: Você sabe
3: tá
5: que
3: lá.
5: O profeta não é aceito na sua própria casa. Tá explicado.
3: Mas quem mandou o nosso boa tarde lá, mas é bom dia aqui, foi o Elias Maia, do Morada Nova, Ceará. Boa tarde, Damião, Jéssica Parada e toda a equipe que faz o programa do Gente em Debate. Um final de semana abençoado para todos vocês.
6: Elias é maravilhoso, né? Todo santo dia ele ouve a gente. Elias, muito obrigada pelo carinho. É por vocês que a gente tá aqui todos os dias.
3: Quebrar o protocolo aqui um pouquinho, mas assim, Elias Maia, eu espero que o senhor amanhã esteja nos ouvindo, eu e Márcio Roberto, no Bom... Nosso nome... Bom Dia Aldeia, não.
5: É, vocês vão ouvir.
6: Amanhã tem Estação Sucesso. Meu povo.
3: De 9 às 11, viu? Então eu quero mensagenzinha também.
6: Muita música, muita informação.
3: Sabe quem foi que mandou bom dia também? Bom dia para esses locutores maravilhosos. Já estou ligadinha no seu programa, Gente em Debate. Manda um alô para mim e para... E para todos os ouvintes, assina a Fabiola Pontes, na linha seca.
6: Fabiola, princesa, a tia do Anderson, que ontem estava fazendo aniversário.
5: Tem mais? Tem?
3: O seu ouvinte, você que tem que mandar o ouvinte preferido.
5: João Batista, né? O João Batista está ouvindo lá no Esperança, é o pai da Thaís. É, Davi Lucas também?
3: Com certeza.
5: Davi Lucas, João Batista e Dona Maria tá sintonizado aqui. Lembrando que na próxima semana eles vão ficar sintonizados na 104,5, tá bom? 104,5.
3: Inclusive, essa era uma dúvida da Fabiola Pontes. Ela estava perguntando a sintonia, qual seria?
5: 104,5. 104,5. Sexta-feira da semana
3: Não
5: que vem.
3: Não esqueçam.
5: 104,5. Olha. Se você procurar na frequência de AM, eu não sei se vai encontrar não, mas você vai encontrar na 104,5 na FM. Para você que é ouvinte do Gente Debate, ouve a Difusora, 104,5 a partir de sexta-feira da semana que vem, tá bom?
3: E em breve FM. Também no YouTube.
5: Em breve no YouTube. Você vai poder observar pelo YouTube, ouvir o Gente Debate e assistir essas personalidades que tem aqui, Thaís Carolina, Jéssica Parada, Márcio Roberto. E outros profissionais.
6: Gente, depois
5: aqui.
6: De vocês virem meu rosto, vocês têm que continuar me amando, por favor.
5: Com certeza. Vai ficar, vai sim, Jess, vai sim. Agora são 10h32. Eu não digo a mesma coisa, mas você vai continuar sim, Jess. Não digo, tá bom?
3: Se mas não você gostar do que vê, vá para o rádio que fica só ouvindo. Não tem problema,
5: se
3: não.
5: Achar que a aparência. Mas a aparência, para você que está ouvindo em debate, as pessoas têm uma aparência agradável.
3: Para o meu pai, eu sou linda.
5: É, sim. Ele acha. A Jéssica olhou não concordando muito, tá?
3: A gente vem trabalhar ainda é humilhada.
5: Pois é, vamos saturar, Thaís Caroline. E ainda hoje, no Gente em Debate.
3: Uma falha mecânica provocou o tombamento de uma carreta carregada de barro em Rio Branco.
5: Acre segue em alerta para caso de síndrome respiratória aguda grave, segundo a Fiocruz.
3: Entenda como funciona o fluxo de agendamento e qual a documentação necessária para atendimentos na Fundação Hospitalar.
5: E já no próximo bloco, as informações do Brasileirão, que voltou ontem, e também a expectativa para a final entre Argentina e Espanha pela Copa do Mundo de Futebol. Lembrando que amanhã tem Inglaterra e França. Voltamos já.
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10: No Acre são 10 horas e 37 minutos. Certificação de armazéns de produtos agropecuários passa a ser opcional após a sanção da nova lei. Dejanaine Oliveira nos conta os detalhes do que muda.
11: Investimentos em armazém de produtos agropecuários podem ganhar impulso com uma mudança nas regras do setor. O governo federal sancionou a lei que torna voluntária a certificação de unidades armazenadoras no país. A partir de agora, a certificação deixa de ser uma exigência obrigatória e passa a ser opcional. O procedimento continuará disponível para empresas que desejem comprovar o cumprimento de requisitos técnicos e operacionais relacionados ao armazenamento de produtos agropecuários. Segundo o ministro da Agricultura e Pecuária, André de Paula, a medida deve reduzir a burocracia e incentivar investimentos no setor. A mudança ocorre em um cenário de expansão da produção agrícola e de déficit na capacidade de armazenamento. Dados da Conab mostram que nos últimos 10 anos, a produção de grãos cresceu em média 6,72% ao ano. Já a capacidade de armazenamento avançou apenas 2,38% no mesmo período. Atualmente, o Brasil tem capacidade para armazenar entre 70% e 73% da produção anual de grãos, acumulando um déficit superior a 130 milhões de toneladas. A medida também visa reduzir custos para as empresas e produtores. Até então, a certificação obrigatória era realizada por organismos privados credenciados pelo Inmetro, o que gerava despesas adicionais para parte da cadeia produtiva. O Ministério da Agricultura ressalta que a nova lei não altera os mecanismos de fiscalização sanitária nem as exigências para exportação. A qualidade dos produtos continua sendo garantida por instrumentos como certificações fitossanitárias, auditoriais e sistemas de rastreabilidade. Em 2025, o agronegócio brasileiro registrou exportações superiores a 179 bilhões de dólares e superávit comercial próximo de 149 bilhões de dólares. De Jonane Oliveira, Sistema Público de Comunicação.
12: Contribuintes de Rio Branco poderão quitar dívidas com até 90% de desconto e sem juros, viu? E você que está aí, sem juros e multas. Confira. Thaís Caroline vai trazer os detalhes.
13: Contribuintes com débitos tributários municipais, como IPTU, ISS, taxas e outras dívidas vencidas até 31 de dezembro de 2025, já podem aproveitar uma nova oportunidade para regularizar a situação fiscal. Um programa de recuperação oferece descontos de até 90% sobre juros e multas, além de parcelamento que podem chegar a 96 vezes, conforme o valor da dívida. Para débitos até R$1 milhão, o desconto é de 90% para pagamento à vista. Também há abatimentos de 80% para parcelamento em até 12 vezes, 70% em até 24 parcelas, 60% em até 36, 50% em até 48 e 40% em até 60 prestações. Já para débitos superiores a R$1 milhão, o programa permite entrada mínima de 2% e parcelamento em até 96 vezes, com desconto de 30% sobre juros e multas. O prazo para adesão vai até 30 de novembro de 2026. O benefício também pode ser utilizado para quem já possui parcelamentos anteriores, desde que solicite o cancelamento do acordo vigente para aderir às novas condições. A adesão implica no reconhecimento da dívida e, em casos de ações judiciais, o contribuinte deverá desistir dos processos relacionados aos débitos incluídos no programa. Quem deixar de pagar 4 parcelas consecutivas ou não, perderá os benefícios e terá a dívida restabelecida com o abatimento apenas dos valores já pagos. Thaís Caroline para o Sistema Público de Comunicação.
14: Governo amplia alcances dos móveis céus, que são equipamentos culturais móveis criados para ampliar o acesso à cultura em diferentes territórios do país. Ganha novas unidades culturais do Norte. Dejanine Oliveira vai trazer as informações.
11: O governo do Brasil ampliou o programa Movicéus do Ministério da Cultura. Agora, 89 unidades culturais itinerantes vão chegar a municípios de todas as regiões do país. No Norte, serão contempladas as cidades de Tarauacá, no Acre, Benjamin Constant, no Amazonas, Gurupi, no Tocantins e Oiapoque, no Amapá. Os Movicéus são equipamentos culturais móveis voltados à promoção da cultura, da formação, inclusão digital e do fortalecimento comunitário. O veículo é totalmente adaptado para ser um estúdio de produção audiovisual, biblioteca, cinema de rua, espaço para realização de oficinas e até palco para apresentações diversas. A unidade leva atividades culturais para territórios que ainda enfrentam dificuldades de acesso a equipamentos permanentes. A subsecretária de Espaços e Equipamentos Culturais do Ministério da Cultura, Cecília Sá, destaca a importância da expansão da política cultural nos territórios brasileiros.
15: Os Movicéus têm essa capacidade de conectar comunidades, de valorizar identidades locais e levar cultura a territórios diversos do Brasil. E agora, com a expansão das 65 unidades, nós damos um salto importante na construção de uma política cultural mais capilarizada, mais inclusiva e alinhada às realidades das cidades brasileiras.
11: Além do Norte, as regiões Sul, Centro-Oeste, Sudeste e Nordeste do país também terão cidades contempladas com unidades do MoveCeus do Ministério da Cultura. Os valores de investimentos ultrapassam os R$ 77 milhões. Recursos do novo Programa de Aceleração do Crescimento, novo PAC, do orçamento do MINC e de emendas parlamentares é que vão gerir todo o processo. Os MoveCeus fazem parte do Programa Territórios da Cultura, rede de equipamentos culturais do Ministério da Cultura, que também inclui os Céus das Artes e os Céus da Cultura. Dejonane Oliveira, Sistema Público de Comunicação.
16: Vocês lembram que ontem eu prometi para vocês que ia trazer o resultado da Mega Sena? Pois é, meu povo, a Mega Sena acumulou. Nenhuma aposta cravou as 6 dezenas do concurso 3.032 da Mega Sena, que foi sorteada na noite de ontem, né? É, com isso, o prêmio principal, que estava estimado aí em 29 milhões, acumulou e agora, meu filho, tem um montante aí de 35 milhões para o próximo sorteio. Quer saber quais foram os números? Sim, porque, tá, ninguém tirou ali o prêmio máximo, mas tem um negócio aí, um valorzinho aí para... Quer saber quais foram os números? Pega a caneta, anota aí. Seu Mauro, não mande ninguém lá na lotérica, meu filho. Anote o número das 6 dezenas que foram sorteadas. 8, 12, 23, 27, 42 e 46. 3, perdão, 43. Essas foram as 6 dezenas sorteadas ontem da Mega Sena. Vou repetir a pedido de Alberto Casas. 8, 12, 23, 27, 42 e 43. Apesar de não haver ganhador para a faixa principal, outros apontadores, né, outros apostadores não saíram de mãos vazias, meu filho. A Kina, por exemplo, teve 5 acertos. Foram 54 apostas que levaram aí em torno de 29.764 mil reais cada apostador. A quadra teve 4 acertos, registrou aí 3.918 bilhetes que foram... Ah, meu irmão, você não vai sair de mãos vazias, não. Então, se porventura você não anotou os números, manda uma mensagem aqui no nosso WhatsApp 99209-3888 e diz: Jesse, eu não consegui anotar os números. Se afobe não, que a gente manda pra você, meu filho. E agora nós vamos pra Central de Esporte, da qual eu não entendo nada, e Damião Viana e Alberto Casas assumem.
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19: Chegando ele,
20: Alberto Casas,
19: muito bom dia. Vamos iniciar o nosso bate-papo de hoje falando da vitória. Olha, ontem a bola rolou, Vitória venceu o Vasco no Barradão e retoma aí o retorno brasileiro com um triunfo diante da sua torcida. Agora concentra-se somente no Campeonato Brasileiro, é isso, Alberto? Bom dia.
21: É, muito bom dia, Damião, Thaís, Jesse, né, o Márcio ali. E você, que está lá na aldeia, que é o Edmar ainda? É o Edmar que está por lá? Então, você que está ligado aí no Gente em Debate, daqui a pouco tem lance esportivo, né? Mas é no Gente em Debate agora, né? Na Difusora AM, na Aldeia FM e em toda a rede.
19: Toda a rede.
21: Né? E ontem tivemos aí a volta do Brasileirão, rapaz, 2 jogos e teve gente que já apostando firme aí, né? Aí o Vasco foi até o Barradão enfrentar o Vitória. E não, que nem diz o Zé Luiz ali, é um vascaíno que ele já olhou para mim e disse: não fale.
19: Não fale.
21: Não adianta botar técnico português, inglês, francês, alemão, brasileiro, porque o Vasco não decola.
19: Tem jeito não.
21: Aí perdeu por 1-0 para o Vitória. No Engenhão, o Santos tomou 1-0, mas deu um sufoco tremendo no segundo tempo da equipe do Botafogo, empatou 1-1, teve bola na trave, rapaz, o goleiro defendeu várias bolas lá, aí... Quem não faz, toma a bola, sim, pune, vai lá o Botafogo no contra-ataque. O goleirão, rapaz, foi uma lambança esse segundo gol do Botafogo, da lambança do Santos. O goleiro do Santos saiu para dar o bote lá fora da área. Meu amigo, aí ele trombou com o zagueiro dele. Aí ficou os dois no chão. O atacante pegou a bola, deu um tapa, o zagueirão veio por trás, não quis fazer o pênalti, ia ser expulso. Aí ele deu mais um tapa na bola e jogou lá dentro. 2-1, foi o placar do jogo, o Botafogo venceu, o Santos ficou pelo meio do caminho, teve a oportunidade de ganhar do Botafogo. Mas quem não faz a bola pune, e aí, meu amigo,
19: Alberto,
21: perdeu.
19: Falar em Santos, Neymar, será que permanece no Santos?
21: Até o final do contrato, sim, né? Mas jogar ninguém sabe. É. Agora, essa incógnita,
0: só
21: né?
0: Só na fisioterapia.
21: Rapaz, o homem já tá bom.
19: Tá.
21: Agora, tá no iate, 150 milhões, só isso.
0: Será que é real aquela fala de ser a última Copa do Mundo dele?
21: A outra?
0: A última.
21: Não, essa agora?
0: Copa. É. Porque o que foi divulgado é que essa seria a última Copa do Mundo de Neymar. Porém, sabemos que as últimas Copas do Mundo do Messi, o Messi com 39, se eu não me engano, e o Cristiano Ronaldo com 41, né?
21: É.
0: Jogaram todo esse tempo. O Neymar tem nem 30, né?
21: Não duvido, não. A não ser que a Argentina seja campeã, o Messi pode pendurar a chuteira. Mas se não for, não duvido nada que ele volte na próxima
0: Copa. Não, porém, a única pessoa que divulgou que seria a última era o Cristiano Ronaldo. O Messi não falou nada sobre isso. Exatamente. E eu acho muito difícil que não seja muito divulgado.
21: Ele se trata, né?
19: Verdade, é diferente o Messi e o Cristiano Ronaldo do Neymar. Eles,
21: não, os dois,
19: eles,
21: né?
19: Os dois, eles são diferenciados.
21: O Hulk também.
0: Eles, e não gosta de...
21: Ele não tem extracampo. Né? Não tem extracampo. O problema desses jogadores que estão... É o extracampo.
19: É. Neymar
21: extra
19: gosta de...
21: campo que quebra.
0: Gosta de polêmica.
21: Gosta de festa.
0: Porém, a gente não vê nenhuma polêmica nesse estilo aí de Cristiano nem Messi.
21: Não. Aí você vê... Os homens em casa, na academia particular, tal, fazendo...
0: Com a família. Né?
19: Enquanto esses caras estão cuidando de casa, Neymar está aí curtindo. Está lá no cassino, jogando, fazendo
21: aí,
19: uma aposta.
21: Mas ele não está muito preocupado com isso, então, porque ele comprou agora um iate de 150 milhões.
19: Ele fez um
21: tem
19: mix.
21: O carro do Batman, ele tem
19: helicóptero. Ele fez um mix, comprou uma...
21: Tem vários aviões, e aí...
19: Vai esquentar com a vida. Agora, Alberto, falando de... Volta, a gente vai falar da terceiro e quarto lugar da Copa do Mundo e a final de domingo, mas... ainda tem sequência que o Campeonato Brasileiro hoje, sequência, né?
21: Tem três jogos hoje.
19: Tem Bahia
21: e Chape.
19: Chapecoense, Mirassol e Grêmio, e Fluminense e Red Bull Bragantino.
21: E quem gosta aí das bets da vida, né? Que não é, né? Pode apostar aí nos principais, são os quem tá jogando em casa, né? Esse jogo aqui do Mirassol e Grêmio, eu tava ouvindo hoje a Rádio Gaúcha, e eles têm um boletim do Grêmio e outro do Internacional, né? Porque eles são barristas mesmo, só os dois que eles põem. Então, o boletim do Grêmio, está jogando fora de casa, já está em Ribeirão Preto, que é 15 quilômetros de Mirassol, né? E o Grêmio não tem sua força máxima. Ele perde ali o Arthur, que é o volante, né? Aquele que passou já pela seleção brasileira, e também perde outros jogadores. Esse aí não renovaram com o Grêmio. Vai mais enfraquecido do que quando terminou.
19: O Grêmio?
21: De quando terminou o recesso.
19: Parou aí.
21: Que parou a Copa.
19: Parou, né? Pra Copa.
21: E aí ele volta agora mais enfraquecido do que quando parou.
19: A situação não está fácil.
21: Mas o Mirassol, por sua vez, é o penúltimo colocado. Né? Então tem essa situação também.
19: Agora vamos falar de seleção. A grande final da Copa do Mundo. No domingo tem Argentina e Espanha. Esperar desse jogo.
21: Amanhã nós teremos a França enfrentando a Inglaterra, né? O terceiro e quarto colocado. Esse jogo é 4 horas da tarde aqui. E no domingo, 2 horas da tarde, teremos a grande final da Copa do Mundo. Né? A escola da Espanha vem aí com, acho que não me engano, 28 jogos invicto e tomou um gol na Copa só. Né? Vamos ver como vai se comportar diante da Argentina, que teve, por sua vez, de virar duas partidas importantíssimas, né?
19: Argentina.
21: Saiu perdendo. Né? Saiu perdendo e essa última agora.
19: Mostrou a tranquilidade.
21: Exatamente, que eles não se afobam quando estão perdendo, que tem tempo. E tem um cronômetro em cima lá. E eles ficam olhando para cima.
19: Ele sabe o tempo.
21: Sabe o tempo.
19: Quando ele está olhando para cima, vendo lá
21: aquilo,
19: o tempo que falta. Às vezes o cara. Não, eles estão olhando eles no telão. Não. Estão vendo o tempo.
21: Tem um círculo lá que tem um relógio.
19: Estão vendo o tempo do jogo.
21: Estão vendo o tempo de jogo. Então essa é a situação. Vamos esperar, porque promete ser uma grande partida. E a busca, a disputa, né? Não é só do Yamal e o Messi, não. Tem outros jogadores também, né? Você viu que o Messi deu 2 passes para sair os 2 gols contra a Inglaterra. Ele não fez, mas ele deixou o pessoal na cara do gol. Né? E pelo lado da Espanha, o goleiro é o principal, mas lá na frente tem o Yamal. E ontem passou uma matéria, Damião, lá atrás, o cara foi buscar o fotógrafo, conseguiu registrar lá atrás, o Messi fazendo comercial com o Yamal.
19: Olha aí.
21: Né? O Messi tinha uns 18 anos, né? E estava no Barcelona, e aí ele estava com o Yamal no braço. No braço, meu amigo.
0: Não foi? Aí teve até um meme no Instagram, o pessoal falando assim, quanto é que o Messi cobra para dar banho no meu filho?
21: Então, apareceu ele, né? Ele ainda nem sonhava em ser famoso, nem nada, nenhum dos dois, né? O Yamal pequenininho e ele pegando o Yamal no braço. E hoje são aniversários. E hoje são aniversários.
0: E se eu não me engano, essa história aí fez com que o Yamal tivesse a vontade de se tornar jogador de futebol, né? Isso é uma das do que dizem.
21: Também, né? Porque ele se espelhou aí no Messi, no Neymar, né? Então, são jogadores que passaram, Ronaldinho Gaúcho, né? Que passou ali, o Eto'o, né? E muitos passaram pelo Barcelona e ele é cria do Barcelona, né? Então, amanhã, no domingo, vamos ver aí uma grande disputa. Eu acho que vai ser um grande jogo, viu? Acho que vai ser um grande jogo, a exemplo daquele que foi 3-3 numa final e fomos para os pênaltis. Né? Mas esperar para ver, porque a situação não pode se antecipar, porque são duas equipes.
19: Duas potências do futebol mundial.
21: Mostraram, né? Chegaram na final, é porque chegaram com méritos.
19: É porque tem bola.
21: Tem muito. Tem. Agora, para fechar minha participação, Domingo, já às 10h56. Amanhã teremos aí a final do Sub-20, aqui na capital acreana, né? Teremos aí, de um lado, Santa Cruz, de outro lado, Independência. Ou seja, do lado do Independência, tem quatro jogadores... Tem quatro jogadores que já tiveram lá do lado do Santa Cruz, né? Aí foram dispensados e o Independência chamou esses jogadores para lá. E eles estão fazendo a diferença. Oh. Um é o goleiro Gustavo, outro é o atacante Assaf, que... teve a bola do jogo nos pés, mas ontem, conversando com o técnico Quinho, ele mostrou para o Assaf como que estava a situação do gol, que o gol estava todo aberto, ele bateu onde o goleiro estava, que o goleiro só esticou o pé e tirou. Aí ele perguntou, você olhou para o gol na hora de bater? Ele disse, não, a bola veio, eu bati de cabeça baixa. Ele disse, pois é, se você para e olha, você tinha um ângulo aberto para fazer o gol. Como diz Romário, Ronaldo Fenômeno, Ronaldinho, dentro da área você tem que ter tranquilidade. Por quê? Porque ali é um espaço que, se chegarem forte, é pênalti.
19: Né? Você está dentro da área.
21: Você está dentro da área, está protegido.
19: Você pode fazer o gol e pode sofrer um pênalti.
21: Você está protegido. Se você souber proteger a bola e der o corpo, pode ser pênalti. Mas não se afoba, né? Não pode se afobar.
19: Os especialistas já diziam, né?
21: Já diziam isso. E amanhã, às 5 da tarde, estádio Tonicão será o palco dessa grande decisão. E promete, rapaz, ontem estava um burburinho que promete ser bastante movimentado e bastante visitado o Tonicão amanhã, hein? Porque é grátis, né? Gratuito. E como não tem vantagem nem para um lado nem para o outro, estão na fase do empate.
19: 1-0.
21: O Independência fez o seguinte, a responsabilidade toda é do Santa Cruz.
19: Certo.
21: O Santa Cruz está aí nessa cruz, sabe por quê? Porque o ano passado ele perdeu a final pro Galvez e esse ano ele está na final novamente buscando uma vaga na Copa São Paulo.
19: Aí ele precisa...
21: Quem é franco atirador? Independência.
19: Independência
21: disse que não vai se atirar para cima e vai trabalhar no erro do Santa Cruz. Então,
19: É jogar com inteligência.
21: Estratégia de um lado, estratégia do outro. Você sabe que o Independência, eu recebi aqui uma foto do Douriel Mendes. A última vez que o Independência foi campeão.
19: Faz tempo?
21: A última foi há 22 anos atrás.
19: Faz tempo.
21: E ele era o treinador, né? Olha aqui, ele está dizendo aqui, bom dia, Alberto, rapaz, olha aí o último título do Independência, 2002.
19: Profissional?
21: Eu era técnico, não, do Sub-20.
19: Do Sub-20.
21: Eu era técnico, fomos campeões.
19: 26
21: anos.
19: 2002. 26 anos.
21: Aí o Dorielson, que ainda tem a camisa, e disse aqui para mim.
19: Não, 24 anos,
21: 24,
19: né?
21: 24 anos. Isso. Ele disse, ainda tem essa camisa, e vou com ela aquecer os goleiros amanhã.
19: Olha aí.
21: Tá certo?
19: Tá certo.
21: Aí, tá dado o recado. E pelo lado do Santa Cruz, o Pedro Balu também vem com todo o seu time buscando estratégia né, para esse jogo.
19: Roberto, e sempre essa, a mídia está toda olhando, a mídia local, né, a mídia que nós está de olho nessa final. E essa questão dos fotógrafos esportivos também está ligada, é que nós temos um aqui, né?
21: Ah, é?
19: Ela vai lá fazer foto?
21: Ela era... Era foto make do Galvez.
19: Do Galvez?
21: Ah, não, do handebol, né?
0: Eu como fotógrafa esportiva cubro todo e qualquer evento e de qualquer esporte.
19: Tá,
0: gosto muito.
19: Entrando assim no diversas.
0: É, trabalha comigo mesmo.
19: É isso?
0: Trabalha comigo mesmo.
19: Mas tá certo. Só cresce assim, Alberto. Daqui a pouco tem no esportivo.
21: Daqui a pouco, meio-dia, tem lance esportivo. Você vai saber da segunda divisão, que as equipes já estão se preparando.
19: Já de porta, agosto,
21: tá
19: na
21: porta,
19: né?
21: Dia 11 de agosto está aí. É. Já tem rodada. Ontem, o Andirá trabalhou lá no campo do Independência. Segunda-feira, o Atlético se apresenta com força máxima, né? Porque termina o sub-20. E desse sub-20 aí, garotos do Santa Cruz e do Independência vão estar nas duas equipes. Uma parte vai para o Andirá, outra parte vai para o Atlético. Você vai saber tudo isso aqui e muito
19: daqui
21: mais.
19: Daqui a pouquinho.
0: E falando em esporte também, não sei se vai trazer no lance esportivo, amanhã vai ter a semifinal do handebol do campeonato aberto, às 13 horas lá no CIE, no Aeroporto Velho.
21: Olha aí.
19: Aeroporto Velho.
21: Tá vendo aqui?
0: Falando em handebol, lembrei.
21: A Jess deu aí a Mega Sena.
19: Exato,
21: a
19: Mega Sena.
21: A Thaís já tá trazendo a handebol.
19: Esporte. Informação. Informação.
0: Esporte é dinheiro. Porém, eu jogo alguma coisa? Nada. Por isso que eu sou fotógrafo.
21: Você joga o dedinho. Pip, pip.
19: Só no clique.
21: Só clicando. Tá certo, Damião.
19: Valeu,
21: um bom final de semana aí, os ouvintes do Gente Debate. Daqui a pouco tem lance esportivo pra você.
19: Vamos faturar?
0: Vamos. E olha só.
19: Cadê?
0: Não sei se foi lido ontem, mas tinha alguém aqui falando que estava com muita saudade de Célis Fabrícia. Sabemos que tem um carisma maravilhoso, Célis Fabrícia, né?
19: É.
0: Mas foi a dona Socorro Santos de Sena Madureira. Mas assim, com o Célis Fabrícia ou sem Célis Fabrícia, tendo Jess Parada ou Thaís Caroline, claro, com o Damião Viana, ela está sempre ouvindo.
19: Bom, um abraço.
0: Sabe quem mais está? Vai, eu sei que você ia mandar um abraço para ele.
1: Meu amigo Edinho, lá de Porto Acre, lá da Vila do V, meu irmão. Edinho, ele ouve a gente. Edinho, deixa eu te contar. Depois que a gente passar para a FM, tu nem vai precisar ouvir a gente pelo aplicativo. Mano, vai ficar muito show.
0: E quem mais? Que eu sei que você estava aqui respondendo com todo carinho e que só vivia falando em você todos os dias. Da Bajola.
1: Meu amigo Dog Jamaica, dono da Bajola.
0: Tá doido pra te levar a equipe toda pra passear na Bajola.
1: Mulher, eu não caibo, não. Vou mentir por causa besteira. Mas nós estamos aí negociando aí um batelão.
19: É.
1: Vamos chegar com a comitiva da Difusora, se afobe, não. Rapaz, vamos para o intervalo comercial antes que isso dê ruim para mim.
19: Eu vou deixar vocês duas aqui.
1: Deus é maravilhoso.
19: Vamos embora. Agora são 11 horas e 2 minutos e ainda hoje aqui no Gente em Debate.
0: Polícia Militar realiza ações de combate à criminalidade em todo o estado.
19: Uma falha mecânica provocou o tombamento de uma carreta carregada de barro aqui na capital.
0: E já a seguir, a Acre segue em alerta para caso de síndrome respiratória aguda grave, segundo Fiocruz.
19: Entenda como funciona o fluxo de agendamento e qual é a documentação necessária para atendimentos na Fundação Hospitalar. Voltamos já.
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19: Estamos de volta agora, são 11 horas e 6 minutos. Essa é a terceira meia hora do Gente Debate e é sempre bom contar com o carinho da sua audiência. Olha, você que mandou mensagem, mandou? Mas vamos aqui, tem alguma mensagem nova aqui? Vamos fazer esse registro? Dá uma olhadinha para nós, se tem alguma mensagem nova aí.
26: Da minha Viana, claro que temos.
19: O Gente Debate é assim, não falha, né?
26: É o Aldejane Souza, que está ligadinho lá do Rio Caeté.
19: Rio Caeté? Muito bem.
26: Pronto.
19: Aldejane Souza. Um abração. Tem mais?
26: Sabe quem?
27: Aldejane é o nosso sonoplasta lá.
26: Aí sim, hein? Sabe quem mais?
19: Quem mais?
26: Evandro Diniz, o nosso cartazista de cena. Cena tá em peso aqui.
19: Abração aí pra essa galera de cena madureira. Cadê a jovem lá de Tarauacá, que tá sempre ouvindo hoje? Ela não mandou mensagem.
27: Lid não mandou?
19: Lid Santos?
26: A Lid, pra início de conversa, Lid, mandando ou não mandando, ela já falou, mande meu alô. Às vezes estou trabalhando muito, porém estou sempre ouvindo.
19: É, Lid, a gente que trabalha muito tem disso.
26: Eu sei disso, viu? Eu principalmente sei disso.
19: É verdade. Agora vamos fazer o seguinte, vamos com matéria, vamos com informação? Vamos.
26: Então que manda, chefe.
28: Em debate saúde.
19: Chega, Thaís.
26: Acre segue em alerta para caso de síndrome respiratória aguda grave, segundo a Fiocruz. A Larissa Costa que vai trazer essas informações pra gente.
29: Mesmo com a queda dos casos de doenças respiratórias em boa parte do país, o Acre continua em alerta. Um boletim da Fiocruz aponta que o estado ainda apresenta alta incidência de síndrome respiratória aguda grave. Os dados foram divulgados nesta quinta-feira, dia 16, e são referentes à semana epidemiológica 27, entre os dias 5 e 11 de julho. Segundo a Fiocruz, o Acre permanece entre as 17 unidades da federação com alta incidência de síndrome respiratória aguda grave. Em Rio Branco, a situação exige ainda mais atenção. A capital acreana aparece entre apenas 5 capitais brasileiras, com tendência de crescimento da doença nas últimas 6 semanas. Além de Rio Branco, também estão na lista Aracaju, Campo Grande, Goiânia e Porto Alegre. Embora o estado não apresente crescimento sustentado no longo prazo, a incidência da doença continua elevada. A Fiocruz explica que a redução observada em outras regiões do país está ligada à queda nas internações provocadas pelo vírus sincicial respiratório. Esse vírus é o principal responsável por casos de bronquiolite e outras infecções respiratórias em crianças de até 2 anos. Mesmo com a desaceleração nacional, os pesquisadores alertam que o vírus ainda circula em níveis elevados em vários estados. Em todo o Brasil, já foram registrados mais de 115 mil casos de síndrome respiratória aguda grave em 2026. O boletim mostra que as crianças de até 2 anos continuam sendo o grupo mais afetado pela síndrome respiratória aguda grave. Entre os idosos com 65 anos ou mais, a influenza A segue como a principal causa de mortes relacionadas às doenças respiratórias. A Fiocruz reforça a importância das medidas de prevenção. Entre elas, lavar as mãos com frequência, cobrir o nariz e a boca ao tossir ou espirrar, evitar contato com outras pessoas quando houver sintomas gripais e usar máscara quando necessário. A instituição também recomenda manter a vacinação em dia, principalmente entre os grupos prioritários. Larissa Costa, para o Sistema Público de Comunicação.
19: Muito obrigado, Larissa Costa. A Fundação Hospitalar Governador Flaviano Melo realiza atendimento a pacientes com consultas com médicos especialistas. Entenda como funciona o fluxo de agendamento e qual a documentação é necessária com Rian Pablo.
4: Quem precisa passar por uma consulta com um médico especialista na Fundacre precisa ficar atento ao fluxo de atendimento. O Serviço de Ambulatório de Especialidades, o SAI, orienta que o acesso às consultas acontece exclusivamente por meio da regulação do SUS. Os moradores do interior devem procurar a central de regulação do próprio município. Já os pacientes que fazem tratamento da Fudacre podem ser encaminhados pelo médico durante o atendimento, seguindo o fluxo interno da unidade. A gerente do SAI, Socorro Brito, explica que entender esse processo ajuda a evitar transtornos e garante um atendimento mais rápido e organizado.
7: O SAI é um ambulatório de especialidade. Ele funciona de segunda a sexta-feira, a partir das 7 da manhã até 17 horas ou até os médicos concluírem o seu atendimento. O paciente ele vem devidamente regulado, agendado. Ele vem de todos os municípios do estado. O paciente chegar a esse agendamento, ele precisa procurar uma sala de regulação dos municípios. Mas os pacientes que consultam aqui na Fundacre, ele já sai com a consulta regulada no sistema. Quando ele recebe a ligação para vir para essa consulta, ele deve trazer o cartão do SUS, comprovante do seu agendamento e o encaminhamento que foi dado a ele no dia da sua consulta.
4: No dia da consulta, o paciente deve apresentar 3 documentos obrigatórios: o cartão do SUS, o comprovante do agendamento e o encaminhamento médico. Segundo a gerente, a falta de qualquer um desses documentos pode atrasar o atendimento. Para idosos, pessoas com deficiência ou acamadas, a presença de um acompanhante é recomendada. Além de acompanhar o paciente, ele deve levar informações importantes, como a lista dos medicamentos em uso e receitas médicas atualizadas. Outro alerta da Fundac é para que os pacientes guardem com cuidado os pedidos de exames. A perda da guia original gera retrabalho, pode atrasar o agendamento e, consequentemente, o diagnóstico e o tratamento.
7: O paciente ele precisa ter essa responsabilidade, né, de trazer seu encaminhamento, trazer os seus documentos. Também é importante frisar os pedidos de exame. O paciente regula o exame, coloca no sistema e uma grande demanda que a gente tem aqui é a busca por uma nova solicitação, porque muitas vezes o paciente perde essa solicitação. Isso dificulta para ele o atendimento, né? Ele precisa ter. Regulou, colocou nas nossas regulações, colocou no sistema, o paciente precisa estar com o papel original, com o pedido de solicitação para ele poder ter acesso ao exame.
4: De Rio Branco, Rian Pablo para o Sistema Público de Comunicação do Acre.
26: Especialista esclarece riscos da radiação em exames de imagem. O uso segue protocolos de segurança e avaliação médica. Rafael Lopes é quem vai trazer as informações.
8: Quando o médico solicita um exame de imagem, muita gente fica em dúvida sobre os efeitos da radiação. Há quem tenha receio, mas também quem admita não saber exatamente quais são os riscos. A aposentada Marise Santana é uma delas.
9: Eu fico preocupada que é muito que fica lá pedindo para poder ver se como é que está aqui dentro, essas coisas todas. Dá uma preocupação. Agora eu não sei quais são os riscos mesmo, não posso falar porque eu não sei.
8: A cozinheira Ana Pereira também fica apreensiva.
10: Sim, principalmente exame de mama, que diz que faz mal, né? Muita radiação para o organismo.
8: Já a recicladora Tayana Bonfim diz que o receio surgiu depois de ouvir comentários sobre os possíveis efeitos da radiação.
11: Eu já vi muitas matérias falando sobre o químico que tem ali, né? É uma radiação que pode vir trazer até o câncer mesmo.
8: Segundo o médico radiologista João Rafael Carneiro, raio-x, tomografia e mamografia utilizam radiação ionizante. Já a ultrassonografia e a ressonância magnética não.
12: O primeiro método de diagnóstico por imagem foi a radiografia e ele trouxe a possibilidade de a gente começar a ter diagnósticos olhando por dentro do corpo, vamos falar assim, sem precisar abrir, sem cirurgia. Porque antes dos métodos de imagem, você muitas vezes, para você ter um diagnóstico assertivo, você precisava fazer uma cirurgia para abrir e olhar. Cada vez que o exame de imagem vai evoluindo, hoje nós temos métodos com radiação, como radiografia, como tomografia, mamografia, mas também nós temos métodos que usam outros princípios físicos, como a ressonância magnética, como o ultrassom. Cada vez que o exame de imagem evolui, você precisa ser menos intervencionista para diagnosticar com precisão.
8: A exposição à radiação é avaliada caso a caso e segue rigorosos protocolos de segurança.
12: Porque a radiação ionizante pode sim causar mal ao ser humano, trazendo aí problemas de saúde como o câncer. Contudo, para isso acontecer, a gente tem que ter uma exposição a doses elevadas, que são doses, inclusive, que para a pessoa conseguir ter essa exposição, ela de fato tem que estar ali permanentemente exposta. Vou dar um exemplo. Uma dose considerada segura, em média, são 50 milissieverts em um ano. Resultado, uma tomografia de abdômen, a gente vai estar falando aí em menos de 10. Ou seja, eu teria que estar fazendo aí mais ou menos umas, no mínimo, 5 tomografias de abdômen no ano. Vou dar outro exemplo. Uma mamografia, em média, a gente está falando de 0,4. Então, 0,4, a gente tem que ter mais de 100 mamografias realizadas ao longo de um ano. Então, aí você pode colocar também raio-x, a gente teria que fazer mais de 100 raio-x por ano. Então, eventualmente, o paciente fazer um exame de imagem com radiação é uma prática médica considerada totalmente segura.
8: O maior risco pode ser adiar ou deixar de fazer um exame necessário.
12: Quando a gente deixa e está fazendo um diagnóstico precoce, a gente muitas vezes está perdendo a melhor janela de oportunidade do tratamento. Então, se eu estou sentindo alguma coisa, procuro um médico bem capacitado, com conhecimento, para me indicar o exame assertivo.
8: Da Rádio Educador FM, diretamente de Salvador, Rafael Lopes.
19: Agora são 11:16, 11:16. Vamos mudar de assunto, vamos falar desse período eleitoral, porque o Tribunal Superior Eleitoral disponibiliza transporte gratuito a eleitores com deficiência. Quem vai trazer os detalhes para a gente é o repórter Igor Pereira.
13: Os eleitores com deficiência ou mobilidade reduzida, incluindo idosos, gestantes, obesos e pessoas com dificuldade de locomoção, terão direito a transporte gratuito nas eleições de 2026. A iniciativa é do projeto Seu Voto Importa, do Tribunal Superior Eleitoral. Tem direito pessoas com mobilidade reduzida que não possuam meios próprios para chegar ao local de votação. A solicitação pode ser feita pelo próprio eleitor ou por representantes até 20 dias antes da eleição, que neste ano será no dia 4 de outubro, no caso do primeiro turno. A medida garante o deslocamento de ida e volta, permitindo o transporte de um acompanhante se o apoio for indispensável para o voto. Indígenas, quilombolas e comunidades tradicionais também terão direito ao transporte gratuito. O TSE exige que a distância entre a comunidade e o local de votação seja de no mínimo 2 quilômetros. Para solicitar, procure um cartório eleitoral mais próximo ou acesse tse.jus.br. Agência Rádio Web, produção e reportagem, Igor Pereira.
19: Agora são 11:18. Vamos agora falar de segurança.
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19: Vamos à Cena Madureira? Vamos à Cena Madureira com Jus Abis, porque trabalhador rural sofre grave acidente com máquina de cevar mandioca lá na cidade de Sena. Ô, Jusa, conta pra gente como foi esse acidente, né? Um acidente e acaba gerando um transtorno danado na vida do trabalhador. Bom dia.
14: Muito bom dia.

0: lesões nos dedos. Diante da gravidade dos ferimentos, o trabalhador precisou ser retirado da comunidade e levado de carro até o pronto-socorro de Rio Branco, onde recebeu atendimento médico especializado. Ainda, conforme as informações, a equipe médica realizou procedimentos cirúrgicos na mão atingida, sendo necessária a retirada das partes dos dedos que ficou muito comprometida pelo acidente. Imagens que circulam nas redes sociais mostram os danos provocados pelo equipamento e reforçam o alerta para os riscos no manuseio de máquinas utilizadas nas atividades rurais. Até a publicação dessa reportagem, não havia sido divulgado informações atualizadas sobre o estado de saúde do trabalhador. O acidente reacende a preocupação com a segurança no trabalho no meio rural, onde o uso de equipamentos exige atenção redobrada, né? E o acesso ao atendimento médico costuma ser mais demorado devido às longas distâncias. Portanto, de Sena Madureira, para o Sistema Público de Comunicação, abraçando você, Damião, Jesse Parada e toda a equipe, desejando um bom final de semana, Jusa Bispo.
1: Muito obrigado, Jusa Bispo. De Sena Madureira, nós vamos a Chapuri, porque Chapuri se mobiliza hoje na sexta marcha contra as drogas, com foco na prevenção e união das famílias. Josani, bom dia.
2: Olá, Damião, muito bom dia a você, bom dia amigo ouvinte que nos acompanha em todo o estado. Organizado pela PADEC Chapuri, o evento tem concentração marcada para as 16 horas em frente ao posto Imperial e convida toda a comunidade a caminhar em defesa da vida, da saúde e do futuro das próximas gerações. Com o lema Drogas Afetam Decisões, Saúde e Futuro, a marcha busca ir além do ato simbólico, focando diretamente na prevenção ativa. A organização destaca que a conscientização precoce e o debate aberto são as ferramentas mais eficazes para evitar que crianças e adolescentes entrem em contato com substâncias psicoativas. O grande apelo do evento este ano é a presença essencial das famílias. O núcleo familiar é apontado como a principal rede de apoio e a primeira barreira de proteção para os jovens. A caminhada de mãos dadas entre pais, filhos e educadores simboliza o fortalecimento dos vínculos afetivos, demonstrando que a prevenção começa dentro de casa por meio do diálogo, do acolhimento e do cuidado diário. A mobilização é um esforço conjunto que envolve diversos setores da sociedade civil e do poder público. O evento conta com o apoio e a parceria de instituições fundamentais, como o Ministério Público do Estado do Acre e o Poder Judiciário, Prefeitura de Chapuri e o Governo do Estado, a Polícia Militar, Polícia Civil e o Corpo de Bombeiros. Portanto, o evento, a Sexta Marcha contra as Drogas de Chapuri, acontece hoje, às 5 horas da tarde, a saída, com concentração, uma hora antes, às 4, em frente ao posto Imperial. Abraço a vocês do estúdio, desejando um ótimo final de semana a vocês e a todos os nossos ouvintes de Chapuri. Josiane Oliveira para o Sistema Público de Comunicação do Acre.
1: Muito obrigado, Josiane Oliveira. Agora são 11 horas e 23 minutos. Vamos direto para Cruzeiro do Sul. Donato Costa chegando. Adolescente é encaminhada à delegacia após professora denunciar ameaça em escola em Cruzeiro do Sul. Onde nós vamos parar com esse tipo de coisa, hein? Que coisa lamentável. Donato, conta pra gente. Bom dia.
3: Damião Viana, bom dia, Jeff Parada, Thaís, e bom dia para todos que estão acompanhando mais uma edição do Gente Debate aqui no Vale do Juruá, através da 107,9 Aldeia FM. Verdade, Damião Viana, uma coisa triste, né? Uma confusão em uma escola estadual aqui no Pacífico Cumaru, terminou com a polícia acionada. Um adolescente de 13 anos apenas foi conduzida à Delegacia Geral de Polícia Civil da manhã da última quarta-feira, após a professora denunciar ter sido ameaçada dentro da unidade de ensino. De acordo com a Polícia Militar, a professora de 37 anos, identificada pelas iniciais MJPC, tentou intervir em uma discussão entre alunas. Foi nesse momento que a estudante teria reagido de forma desrespeitosa e ameaçando

0: Botucatura. A direção da escola chamou a PM ao ser questionada pelos policiais. A menor disse que a menor, inclusive, que tem a identidade preservada por lei, negou essa ameaça. Ela foi conduzida no banco traseiro da viatura sem uso de algemas, acompanhada de seus materiais escolares. A professora foi, por meios próprios, até a delegacia para registrar esta ocorrência. Agora, a polícia civil investiga o caso para apurar o que de fato aconteceu. De Cruzeiro do Sul, Donato Costa, para o Sistema Público de Comunicação.
1: Muito obrigado, Donato Costa, trazendo as informações direto de Cruzeiro do Sul. Essa situação de essas ameaças, né? Os alunos vão estudar, rapaz, acaba com isso, vão estudar. Olha, eu vou, daqui a pouquinho, Thaís, nós vamos para os nossos ouvintes, né? Agora tá na hora de ir para os ouvintes e nós vamos dar sequência aqui com as informações para você, falando de segurança pública, mas eu vou mudar um pouquinho de assunto. Um terremoto de magnitude 7,3 atinge México e Estados Unidos e emite alerta de tsunami. É isso mesmo, emitem alerta de tsunami. O tremor ocorreu no estado de Chiapas, no México, né? No México. E aí já tem até um alerta de tsunami, as famílias lá já começam a se preocupar, né? Um terremoto de magnitude 7,3 na costa sul do México, perto da fronteira com a Guatemala. E aí o sistema de alerta de tsunami dos Estados Unidos emitiu um alerta de risco de tsunami no México e na Guatemala, com ondas, né, menores em até 8 países da América. Que coisa, hein? O tremor ocorreu no mar, perto da cidade mexicana de Puerto Madero, mas foi fortemente sentido em terra na região de Chiapas, no sul do México, e em várias partes da Guatemala e até de El Salvador, de acordo com a agência de notícias americana. Então, esse terremoto aconteceu agora, né? Hoje. Está acontecendo, a terra está tremendo. Agora nós vamos fazer o seguinte, vamos dar uma segurada aqui, vamos para os nossos ouvintes. Tem ouvinte aí. Cadê a vinheta, Márcio Alberto? Solta a vinheta.
2: A hora do ouvinte.
1: Chama ele aí.
2: Quem foi citada sem mandar mensagem, mas que agora mandou, foi Lidy Santos. Bom dia, Damião Viana, Thaís Caroline e todos da rádio. Estou ligadinha, manda um alô pra mim, ouço todos os dias, de segunda a sexta, não perco um só dia onde estou. Estou sempre ligadinha. Beijos.
1: Abraço, Lidy. Tem mais ouvinte?
2: Por enquanto,
1: não. Divaldo Sampaio, bom dia, meu amigo. Lá na Rua Belém, na Nova Estação, Divaldo não perde o Gente Debate. Aquele abração pra ele também. O Moreira, lá na farmácia, trabalhando na sua empresa ali na parte alta da cidade, lá no São Francisco. Meu amigo Moreira tá todo dia ligado com a sua equipe aqui no Gente Debate. Agora são 11:27, vamos faturar a Thaís Caroline. E na sequência, STF autoriza a transferência de condenado pelo 8 de janeiro para Rio Branco.
2: Polícia Militar tem realizado ações de combate à criminalidade em todo o estado.
1: E mais, uma falha mecânica provocou o tombamento de uma carreta carregada e provocou ali um transtorno na estrada aqui em Rio Branco, aqui perto do estádio Arena da Floresta. Voltamos já.
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2: STF autoriza transferência de condenado pelo 8 de janeiro para Rio Branco. Dejanine Oliveira.
10: Um morador do Acre que recebeu condenação definitiva em decorrência dos ataques de 8 de janeiro de 2023 obteve aval do Supremo Tribunal Federal para deixar o cárcere no Distrito Federal. O despacho do ministro Alexandre de Moraes, oficializado nesta quinta-feira, dia 16, chancela o recambiamento de Marinho Júnior Nascimento de Lima para uma unidade de segurança máxima na capital acreana ou em cidades adjacentes. A mudança de domicílio penal foi articulada pela Defensoria Pública da União, que sustentou a importância de o apenado cumprir a sanção perto de seus parentes, sobretudo de sua mãe. O pleito recebeu pareceres positivos tanto da Procuradoria-Geral da República quanto da Administração Carcerária do Acre. A chefia do sistema prisional acreano pontuou que, mesmo lidando com problemas crônicos de superlotação, reúne os critérios técnicos de vigilância exigidos para abrigar o interno. Marinho Júnior foi detido em flagrante por equipes de segurança no interior do Palácio do Planalto no dia das invasões às sedes dos três poderes. Relatórios da Polícia Federal anexados ao processo trazem registros visuais do réu, desferindo golpes e quebrando uma das estruturas de vidro que dão acesso à antessala do gabinete da Presidência da República. Ao longo do rito processual, o Corpo Jurídico de Defesa alegou que o homem tentou fugir do prédio quando o quebra-quebra generalizado começou, terminando encurralado pelos policiais. A tese não prosperou no plenário. O STF aplicou uma pena combinada de 14 anos de reclusão em regime fechado pelos crimes de golpe de Estado, abolição violenta do Estado de Direito, associação criminosa armada, danos contra o patrimônio tombado e público. O sentenciado também responde financeiramente, junto aos demais corréus, por uma indenização coletiva estipulada em R$ 30 milhões. O aval do Supremo encerra um longo percurso burocrático de consultas institucionais iniciado logo após o esgotamento dos recursos judiciais, que é o trânsito em julgado. Com a publicação do veredito de Moraes, as secretarias de administração penitenciária de Brasília e do Acre foram acionadas para coordenar a logística de transferência rodoviária ou aérea do preso. A vara de execuções penais da capital federal também foi comunicada para dar baixa no prontuário local. De Janário Oliveira, Sistema Público de Comunicação.
1: Moradores de Rio Branco devem redobrar a atenção. Pessoas estariam se passando por representante do Contrata Mais Rio Branco para solicitar dados pessoais. Quem conta pra gente é Thaís Carolinho.
11: A atuação de duas mulheres que estariam se apresentando falsamente como representantes do programa Contrata Mais Rio Branco gerou alerta, segundo a administração municipal. As suspeitas estariam visitando casas, solicitando CPF, assinaturas e até fotografias dos moradores, alegando que o procedimento faz parte do programa. A prefeitura esclarece que não realiza visitas domiciliares para recolher documentos, assinaturas ou imagens de microempreendedores individuais e de seus familiares. A orientação é para que a população não forneça informações pessoais a desconhecidos que façam esse tipo de abordagem. Quem recebeu a visita ou compartilhou dados deve registrar um boletim de ocorrência e comunicar o caso às autoridades. Também é importante guardar imagens, fotografias, números de telefone ou qualquer informação que possa ajudar na identificação das suspeitas. Todas as informações sobre o programa Contrata Mais Rio Branco são divulgadas apenas pelos canais oficiais do município e pelo grupo de WhatsApp Contrata Mais Rio Branco Fornecedores. Thaís Caroline para o Sistema Público de Comunicação do Acre. No Acre, são 11:35. Homem de 53 anos morre atropelado enquanto seguia de bicicleta para o trabalho. Ronaldo Duarte, que traz essas informações.
12: O trabalhador José Maria Ferreira Lima, de 53 anos, morreu na madrugada desta sexta-feira, após ser atropelado quando seguia de bicicleta para o trabalho pela Avenida Beija-Flor, no bairro Calafate, em Rio Branco. Segundo testemunhas, um carro de cor cinza que trafegava em alta velocidade atingiu o ciclista e fugiu do local sem prestar socorro. Devido à rapidez do veículo, não foi possível identificar a placa ou modelo. O serviço de atendimento móvel de urgência SAMU foi acionado, mas a vítima não resistiu aos ferimentos e morreu no local. A área foi isolada pela Polícia Militar para os trabalhos da perícia e o corpo foi encaminhado ao Instituto Médico Legal. O caso será investigado pela Polícia Civil, que busca identificar o motorista responsável pelo atropelamento. Ronaldo Duarte, para o Sistema Público de Comunicação.
1: Corpo de homem encontrado em avançado estado de decomposição dentro de casa. Quem vai trazer a informação? Donato Costa.
13: A Polícia Civil já está investigando a morte de um homem de 76 anos encontrado sem vida dentro de casa. Olásio Ricardo Ferreira Pinheiro foi achado em avançado estado de decomposição no interior de sua residência no bairro da Cobal. É isso mesmo. Devido ao tempo em que o corpo ficou no local antes de ser descoberto, a perícia criminal teve que ser acionada imediatamente para os primeiros levantamentos. O corpo já foi encaminhado para Instituto Médico Legal, IML, onde passa por exame cadavérico. Apesar do susto e do estado em que o corpo foi encontrado, as primeiras análises da perícia não apontaram indícios de crime, como marcas de violência ou arrombamento na casa. A principal suspeita até o momento é de que tenha sido uma morte por causas naturais. Quem traz mais detalhes sobre este assunto é o delegado encarregado da investigação do caso, Vinícius Almeida.
14: A perícia esteve no local, né? Já fez aí os trabalhos iniciais. O corpo se encontrava em um elevado estado de putrefação. Foi encaminhado para o IML, foi feito o exame cadavérico também. Inicialmente, os peritos não encontraram ali, naquele momento, vestígios de agressão física ou que ele tenha sofrido alguma coisa que pudesse ocasionar sua morte. Aparentemente, trata-se aí de uma morte natural, mas, obviamente, as investigações estão apenas se iniciando. Algumas pessoas, principalmente familiares, vizinhos, serão ouvidas e o laudo, tanto cadavérico quanto da perícia que esteve no local, também serão considerados aí para finalizar o inquérito e realmente descobrir qual foi a causa da morte.
13: De Cruzeiro do Sul, Nonato Costa, para o Sistema Público de Comunicação.
11: A Polícia Militar tem realizado ações de combate à criminalidade em todo o estado. Em Santa Rosa do Purus, a operação resultou na apreensão de armas de fogo, munições e drogas. A reportagem é de Gladys Miriam.
15: O 8º Batalhão da Polícia Militar, por meio da equipe de policiais de Santa Rosa do Purus, realizou nesta quarta-feira uma operação que resultou na apreensão de drogas e armas de fogo no município. Durante a ação, os policiais retiraram de circulação 3 espingardas, 14 cartuchos, isso cartuchos intactos, e uma grande quantidade de maconha. Até o momento, a Polícia Militar não divulgou detalhes sobre as circunstâncias da ocorrência, nem informou se houve prisões ou identificação de suspeitos. O material apreendido foi encaminhado às autoridades competentes para os procedimentos legais. A Polícia Militar reforça que as ações de combate ao tráfico de drogas e à criminalidade continuam sendo intensificadas na região. Com as informações da Central de Jornalismo, Gladys Miriam, para o Sistema Público de Comunicação.
1: Muito obrigado, Gladys Miriam. Posto é condenado a pagar 40 mil após suspender abastecimento e prejudicar ambulâncias e transporte escolar no Acre. Chega, Thaís.
11: A Justiça do Acre manteve a condenação de um posto de combustíveis que suspendeu o abastecimento da frota da Prefeitura de Plácido de Castro, prejudicando serviços públicos essenciais no município. A decisão unânime da 2ª Câmara Cível do Tribunal de Justiça do Acre determina o pagamento de R$ 40 mil por danos morais coletivos. Segundo o processo, a empresa alegou atraso nos pagamentos por parte da Prefeitura para justificar a interrupção do fornecimento. No entanto, a relatora do caso, a desembargadora Valdirene Cordeiro, destacou que a legislação permitia a suspensão do contrato apenas quando o atraso ultrapassasse 90 dias, o que não ocorreu. Com a paralisação do abastecimento, ambulâncias deixaram de circular, pacientes enfrentaram dificuldades para o transporte até sessões de hemodiálise, o transporte escolar foi prejudicado e parte da frota municipal ficou parada. Para os desembargadores, a interrupção do serviço afetou diretamente toda a população, comprometendo áreas essenciais como saúde, educação e assistência social. O colegiado também entendeu que, nesses casos, não é necessária a comprovação de prejuízo individual de cada cidadão, já que o dano coletivo decorre da própria paralisação dos serviços públicos. Por unanimidade, a justiça negou o recurso apresentado pelo posto de combustíveis e manteve a condenação ao pagamento de R$ 40 mil pelos prejuízos causados à coletividade. Thaís Caroline, para o Sistema Público de Comunicação do Acre. Policiais penais do Acre e agentes de segurança do Amazonas participam de cursos de nivelamento em técnicas e táticas operacionais em Cruzeiro do Sul. Reportagem de Gledson Albano.
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17: O treinamento acontece na unidade prisional Manuel Neri e reúne policiais penais de Cruzeiro do Sul, além de 3 agentes do município de Guajará, no Amazonas. O curso teve início na segunda-feira e segue até o sábado, com instruções práticas e teóricas ministradas por instrutores da Polícia Penal do Acre, como explicou Elvis Barros.
18: Tudo que se utiliza dentro da intervenção prisional, nós estamos realizando, desde o procedimento de escolta, algemação, armamento, IMPO, que é um instrumento de menor potencial ofensivo, e todos esses treinamentos ele está sendo repassado para os alunos. E estão fazendo aqui um alinhamento com esses policiais que devem, ao final, iniciaram na segunda-feira e ao final dessa semana, estarem habilitados para fazer qualquer tipo de procedimento intra ou extramuro.
17: Durante o curso, os participantes recebem instruções sobre emprego de armas como espingarda calibre 12, fuzil 5.5 e carabina, além de procedimentos operacionais utilizados nas unidades prisionais. Segundo Ronaldo de Mello, chefe da Academia de Polícia Penal, o treinamento faz parte de uma estratégia de padronização das ações desenvolvidas pela corporação.
19: Este nivelamento é um nivelamento onde ele está trazendo uma padronização nas doutrinas, tendo visto que a maioria dos policiais que aqui estão já tiveram contato com esse armamento. Então é um nivelamento mais dinâmico, né? Onde nós estamos trazendo aqui um nivelamento para adequar e padronizar os procedimentos na utilização dos nossos armamentos, assim como nos procedimentos da Polícia Penal.
17: A capacitação também reforça a integração entre os estados da Amazônia por meio de um termo de cooperação que permite a participação de agentes do Amazonas no treinamento realizado no Acre. Para João Enes, um dos participantes, a troca de experiência fortalece a atuação das forças de segurança na região de fronteira.
20: A gente está tendo muito aprendizado aqui, é uma semana de muito aprendizado mesmo, que vai servir muito no nosso dia a dia. A gente está necessitando mesmo desse tipo de aprendizagem. Só agradece a Polícia Penal do Estado do Acre pela oportunidade que deu para a gente.
17: De Cruzeiro do Sul, Gledson Albano, para o Sistema Público de Comunicação do Acre.
1: Agora são 11 horas e 45 minutos. Olha, uma falha mecânica provocou o tombamento de uma carreta carregada de barro na rotatória da Avenida Amadeu Barbosa, aqui próximo à Arena da Floresta. Esse acidente aconteceu aqui em Rio Branco. Vamos conferir na reportagem de Thaís Caroline.
11: Uma carreta carregada de barro tombou na rotatória da Avenida Amadeu Barbosa, nas proximidades da Arena da Floresta, no bairro Areal, em Rio Branco. De acordo com o motorista, o veículo apresentou uma falha mecânica enquanto seguia pela avenida. Sem conseguir controlar a direção, a carreta saiu da pista e tombou ao chegar à rotatória. Apesar do impacto, o acidente não deixou feridos. Foram registrados apenas danos materiais da carreta e da carga. Equipes do Batalhão de Policiamento de Trânsito foram acionadas, isolaram a área, controlaram o tráfego e fizeram o registro da ocorrência. A remoção da carreta foi realizada por uma empresa contratada pelo motorista, com o auxílio de um guincho. As causas da falha mecânica que provocou o acidente deverão ser apuradas pelas autoridades. Thaís Caroline, para o Sistema Público de Comunicação do Acre. Patrulha Maria da Penha deflagra há 100 dias de combate à violência doméstica na regional Tarauacá e Feijó. A ação abrange fiscalização de medidas protetivas, palestras, panfletagens e programas de rádio. Raimundo Ascioli.
21: Vou falar aqui de Tarauacá com a soldado Nayane Lira, componente da Patrulha Maria da Penha. Né, estão aqui pela regional Tarauacá, Feijó, juntando aqui com a Patrulha Maria da Penha aqui do município de Tarauacá, numa operação importante com orientações para as mulheres, com palestras, né, acompanhamento aí desses casos, né, de violência doméstica. Bom dia, Nayane.
22: Bom dia, senhora. Tudo bem? Tudo certinho?
21: Tudo bem.
22: Então, nós estamos aqui, né, para reforçar o efetivo aqui de Tarauacá nessas atividades, né, de, como você comentou, de palestras, de ações. A gente faz muita panfletagem, vai nos comércios, conversa, né, muito com a população, para que a gente possa tirar algumas dúvidas e dar melhores orientações a respeito de violência doméstica familiar, né, para que essa mulher, ela de repente se identifica, ou uma pessoa identifique alguém que vive nessas condições, nessa situação, e possa tomar alguma iniciativa, que é pedir uma medida protetiva, que é solicitar ajuda da rede, né?
21: Aí esse trabalho é um trabalho principalmente preventivo, mas também se precisar de atuação para, né, fazer um trabalho mais de apreensão, de prisão, de punição, a patrulha também tá nessa ação, né?
22: Sim, nas nossas atividades de fiscalização de medida protetiva, né? Nós vamos até a casa dessa mulher que tem a medida protetiva, e se de repente o autor, né, que é o promovido dessa medida, se ele estiver no local, se ele estiver próximo e cometendo o crime de descumprimento de medida protetiva, nós vamos prendê-lo, porque ele está cometendo um crime, né? E nós somos policiais, essa é a nossa atividade.
21: Muito bem, agora conversar com o sargento E. Silva, que está aqui em Tarauacá também, e fala dessa operação que está acontecendo nessa regional. Bom dia, sargento.
0: Bom dia, Cioli. Só reforçando, né, que nós temos a operação Divisas, Fronteiras, que é o combate ao crime organizado. Uma operação conjunta, né, com as equipes especializadas de toda a Polícia Militar. Está tendo o BOPE, está tendo o comunitário, está tendo a inteligência da Polícia Militar. Nós estamos focando nas áreas mais sensíveis aqui, onde ocorre mais índice de criminalidade, para combater o tráfico, combater os roubos e furtos.
21: Muito bem, direto de Tarauacá, Raimundo Scioli, direto para o Sistema Público.
1: Agora são 11 horas e 50 minutos. Olha, vamos trazer uma nota aqui importantíssima, principalmente para o servidor público e para o comércio local, porque o governo anuncia antecipação do salário e da primeira parcela do 13º. O anúncio foi feito por meio das redes sociais da governadora, que destacou o compromisso da gestão com a valorização do funcionalismo público e a responsabilidade fiscal. O anúncio foi feito, como eu falei, agora pela manhã. Pagamento dos salários, né, dos servidores, para o dia 29 de julho. Na semana da data, também será depositada a primeira parcela do 13º salário dos servidores ativos, inativos e pensionistas. O anúncio foi feito por meio da rede social. É uma forma que o governo tem de valorizar ainda mais o servidor público. Então, a sexta-feira, sextou com uma boa notícia aí para todos os servidores. Dia 29 de julho, o salário dos servidores ativos, inativos e pensionistas estará na conta. E tem mais, a primeira parcela do 13º também será paga na mesma data, tá certo? Expo Acre está vindo, a galera vai para Expo Acre automaticamente com dinheiro no bolso para poder levar a família para se divertir, para viver bons momentos. Uma boa notícia, a galera aqui está todo mundo feliz da vida. A Jéssica está morrendo de rir, Thaís também, Márcio Roberto, todos nós aqui felizes. Você estava aguardando essa parcela do 13º? Chega agora, tá certo? Agora são 11 horas e 51 minutos. Vamos seguir, vamos chamar agora com a informação. Jefferson Dourado, Thaís.
4: Justiça autoriza volta de ônibus ao transporte coletivo de Rio Branco. Jefferson Dourado vai trazer essas informações.
5: A Justiça autorizou o retorno de 50 ônibus ao sistema de transporte coletivo da capital. Os veículos haviam sido apreendidos por causa de uma disputa judicial envolvendo a empresa responsável pela operação da frota. A decisão foi tomada pela 25ª Vara Civil de Brasília e atende a um pedido feito pela Prefeitura de Rio Branco, que alegou o risco de paralisação de um serviço considerado essencial para a população. Com isso, os ônibus que estiverem em condições de circular poderão voltar gradualmente às ruas, aumentando a oferta de veículos e reduzindo os transtornos enfrentados pelos passageiros nos últimos dias. A apreensão da frota provocou atrasos, superlotação e longas filas nos pontos de ônibus. A crise também afetou diversos serviços na capital. A Universidade Federal do Acre, por exemplo, chegou a suspender novamente as aulas presenciais devido às dificuldades de deslocamento dos estudantes. Na decisão, o juiz destacou que o interesse público deve prevalecer e que a liberação dos veículos não depende da conclusão do processo entre as partes envolvidas. A determinação tem cumprimento imediato. Em nota, a Prefeitura informou que continuará acompanhando o caso e adotando as medidas necessárias para garantir a continuidade do transporte coletivo e oferecer um serviço mais seguro e eficiente à população. Jefferson Dourado para o Sistema Público de Comunicação.
1: Muito obrigado, Jefferson Dourado. Pois é, que essa situação dos ônibus resolva, né? E que a população possa ter um transporte coletivo de qualidade. Tudo que as pessoas precisam. Olha, os preparativos para a abertura da Expo Acre em Rio Branco entram na reta final. As estruturas do Parque de Exposições passaram por inspeção para verificar o andamento dos trabalhos antes do início da feira, que está agendado para o dia 1º de agosto. Já está chegando. Lembrando que a Rádio Difusora Criana já vai estar com sinal de FM 104,5 e vamos estar realizando a cobertura. Como sempre, né? 82 anos a Rádio Difusora, durante todas as feiras a Rádio Difusora esteve lá. São 82 anos de história, mais 52 anos de feira, E você vai conferir mais uma e agora com sinal de FM. Vamos conferir na reportagem de Ivan de Carvalho.
6: A inspeção feita por parte da governadora do estado, Mayuza Assis, acompanhada de secretários, representa um olhar voltado para as diferenças que são de superar a Expoagri 2025. Cristóvão Moura, chefe de gabinete do governo do estado, e as medidas que estão sendo adotadas para este período de preparativo do Parque de Exposição.
7: Estamos apresentando para a governadora agora o andamento do nosso trabalho, um andamento acelerado do nosso trabalho para a gente cumprir o cronograma, fazer um agradecimento especial ao prefeito Alisson Bistene, que mobilizou cerca de 400 trabalhadores para fazer também a limpeza do local. Você veja como os trabalhos já estão avançados, a parte de infraestrutura já está em andamento, a gente vai conseguir mostrar para ela agora o andamento desse trabalho, o cumprimento do nosso compromisso para que a feira aconteça da melhor forma. DERAC na externa, CEOP aqui na interna, todos os nossos órgãos participando ativamente para que a gente tenha a nossa feira cada vez melhor.
6: Quanto à inspeção e os critérios que tem que ser adotado, o Corpo de Bombeiro também está fazendo o seu papel. Coronel Charles, o comandante do Corpo de Bombeiros, dá detalhes a respeito das observações que estão sendo feitas neste período, inclusive para o dia da cavalgada.
8: Nós estamos junto aí com a Secretaria, com a CEOP e os demais órgãos que estão aqui instalados na questão de orientação nesse primeiro momento. E aí o segundo momento, quando já tiver a definição de todos os estandes, os espaços que vão ser ocupados e o projeto que vai ser apresentado pela CEOP, a gente vem a autorização certificando para a utilização do parque. Isso aí vai se dar justamente, né, no penúltimo dia antes de iniciar esse parque.
6: O diferencial para este ano de 2026 está voltado exatamente a mais expositor e menos institucional. É o que garante o secretário de Obras do Estado, Ítalo Lopes.
23: Vai ter novidade com certeza. A governadora tem orientado todos nós, as secretarias, a trabalhar em conjunto. Isso tem acontecido aqui no parque, é possível ver todos os dias. E esse ano a gente vem atendendo um pedido, vem reforçando ainda mais, que é cada vez menos institucional e mais gente, mais comerciante, mais empresário, mais negócio acontecendo. Então, inclusive, algumas secretarias que tiveram espaço no Parque de Exposições nos anos anteriores não terão esse ano, por a gente entender que a gente precisa de mais espaço para o comerciante, mais espaço para quem quer fazer renda, quem quer fazer negócio aqui no parque. Essa é uma determinação da governadora, a gente vem revitalizando o parque com esse objetivo. Pela Secretaria de Obras, são mais de 100 funcionários hoje trabalhando aqui no parque, revitalizando os 4 lotes, preparando para receber, aproveitando também o material dos anos anteriores, que a gente sempre tem tido esse cuidado dentro do que é possível. E a gente segue avançando, o verão tem ajudado, tudo certo para que a gente no dia 1º de agosto tenha uma cavalgada linda e que a gente tenha uma excelente feira.
6: O lançamento da Expoagri 2026 está previsto para acontecer no próximo dia 24, com o café da manhã para a imprensa no Parque de Exposição. Para o Sistema Público de Comunicação, Ivan de Carvalho.
1: Muito obrigado, meu caro Ivan de Carvalho. Então tá aí, Expoagri está se aproximando. Dia 1º de maio começa a feira. E aí você que nos ouve, que gosta da Difusora, você vai poder ouvir na 104,5 FM, tá certo? Vamos embora, Thaís.
2: Vamos embora, mas temos avisos, Márcio Roberto.
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1: Qual, Márcio?
24: Sexta-feira a gente tem que avisar. Amanhã, a partir das 9 da manhã, tá bom? Estação Sucesso, Márcio Roberto, Beto Ramos, Thaís Carolina, com muita informação.
2: Entretenimento, entrevista, fofoca,
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2: E só música boa, viu? Música boa, só informação legal, pensamentos do dia, bate-papo, manda mensagem, participa. Porque, assim, a gente vai usar também o número do Gente em Debate,
24: com
2: viu?
24: Com certeza. A partir das 9, 2 horas de muita emoção.
1: Vai? Beleza, sucesso aí no...
24: Estação Sucesso.
1: Estação Sucesso. Pessoal, fique agora com a programação local na sua cidade. Aqui segue o Lance Esportivo. Você que vai seguir no Lance Esportivo, já está chegando aí Alberto Casas, Zezinho Melo e Darlene Cardoso. Vamos embora, Thaís.
2: Vamos, bom almoço, perdão.
1: Valeu. Muito obrigado, viu?
2: Esportivo.
1: Fica com Deus, porque com ele
2: nós vamos.
1: E até segunda-feira, se Deus quiser.

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1: No Acre, 12 horas, 4 minutos. Está chegando na Difusora M e na Aldeia FM o Lance Esportivo. Hoje é uma bela sexta-feira, dia 17/7/2026. 17 de julho, galera. Está no ar o Lance Esportivo. A partir de agora, você fica por dentro de tudo o que movimenta o esporte no Acre, no Brasil e no mundo. Informação, análise, resultados e bastidores. Aqui o esporte entra em campo com credibilidade e emoção pelas rádios públicas do Acre. Eu sou Alberto Casas e a partir de agora o jogo começa. Às 12 horas, 4 minutos na capital acreana. Você que estava ligado aí no Gente em Debate, continua ligado na Difusora M, na Aldeia FM. Agora é o Lance Esportivo para você nesta sexta-feira, dia 17 de julho de 2026. Boa tarde, J. Mello.
2: Boa tarde, Alberto. Boa tarde, queridos ouvintes do Lance Esportivo.
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1: Argentina e Espanha fazem no próximo domingo a final da Copa do Mundo de Futebol. E a FIFA escolhe o árbitro esloveno para apitar o jogo. Você confere também. O Brasileirão está de volta. E o Botafogo vence o Santos. E o Vasco perde para o Vitória. O Lance Esportivo também tem destaque para o vôlei. Estados Unidos dominam e vence o Brasil na Liga das Nações e obriga o Brasil a vencer hoje e amanhã, se não está fora do playoff. Porque é o seguinte, 7 seleções se classificam, a oitava é a China, que vai ser a sede. Então o Brasil está na oitava posição hoje, por isso está arriscado não participar pela primeira vez, hein? De uma fase das semifinais. Andirá trabalha nesta semana com apenas 8 jogadores e aguarda a final do sub-20 amanhã. Galo quer iniciar a semana que vem, segunda-feira, com todo o seu elenco no Frotão. Tricolor faz treino leve na véspera da decisão. E o Santa Cruz, Pedro Balu, diz que vai propor o jogo e quer uma vitória. E terá neste final de semana UFC, o PH vai trazer detalhes. E começa hoje, enfim, no Tonicão, a Copa Cidade de Rio Branco. Também você vai saber aqui que a Polícia Civil realiza uma corrida e tem mais de 700 inscritos. Já já, no programa que está apenas começando.
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1: Às 12 horas, 6 minutos na capital acreana, aqui o Lance Esportivo para você nesta sexta-feira. Sexta-feira que já choveu, já fez sol, o sol já está querendo ir embora. Volta, vai, vem, mas estamos aqui, sempre trazendo o melhor para você no seu Lance Esportivo.

0: E a Copa dos Recordes se aproxima do fim e já deixa saudades, é isso mesmo, já tá deixando saudades aí a Copa dos Recordes, né? Aqui, né? A Argentina e Espanha fazem no próximo domingo a final da Copa do Mundo de Futebol. Uma edição histórica marcada pelo maior número de participantes e por diversos recordes quebrados. E o quadro aqui no Não Tem VAR de hoje vai destacar justamente as marcas históricas desta Copa 2026. E a gente confere agora com ele, William Sopa, da Rádio Weber.
1: Cento e dois de 104 jogos dessa Copa do Mundo já foram disputados. E em uma edição marcada por ser a com o maior número de participantes, naturalmente tivemos diversos recordes quebrados. Eu sou William Sopa e o Aqui Não Tem VAR de hoje vai passar por alguns dos principais números dessa disputa. Pela primeira vez, uma Copa do Mundo foi disputada em três países sede. E pela primeira vez, 48 seleções participaram. Mais sedes, mais jogos, mais público. A marca de torcedores que já passaram pelos estádios antes mesmo da final supera os 6.500.000. O recorde anterior era da Copa de 1994 nos Estados Unidos, com quase 3.600.000 espectadores. Também temos o maior número de gols anotados antes da final e da disputa do terceiro lugar. Foram 297 tentos em 102 jogos. Aliás, a marca geral foi obliterada logo na primeira fase dessa edição, quando o torneio atingiu a marca de 173 gols e ultrapassou o recorde anterior de 172 gols estabelecido nas Copas do Mundo de 1998 na França, 2014 no Brasil e 2022 no Catar. A média de gols até aqui é de 2,91 por partida, a maior desde a edição de 1970, que teve a marca de 2,97 gols por jogo. E não tem como falarmos de recorde sem citar Lionel Messi. E eu não tenho receio nenhum de dizer que estamos diante do rei do futebol moderno. Ele já soma 21 gols, 12 assistências e um combinado de 33 participações diretas em gols na história do torneio. As três marcas são recordes absolutos do alienígena, que também detém o recorde de mais partidas disputadas em mata-matas de Copas do Mundo. São 16. Se nenhum desastre acontecer, a partida de número 17 será disputada no domingo em uma final absolutamente inédita, que pode colocar a Argentina na mesma prateleira histórica de Brasil e Itália, que são as únicas bicampeãs consecutivas até o momento. Porém, do outro lado está a Espanha, que tem 100% de aproveitamento em finais de Copa. Uma. Ok, o recorte é pequeno demais, é só pelo meme também, mas tem um dado importante em relação à fúria. Com a vitória por 2-0 sobre a França, a Espanha alcançou 6 jogos sem sofrer gols em uma Copa do Mundo. É uma marca inédita na história da competição. Nos 7 disputados até aqui, somente a Bélgica vazou a defesa espanhola com um gol na partida das quartas de final. E se não teremos a revanche entre França e Argentina em campo, teremos o duelo da artilharia nos dois últimos jogos da Copa, valendo a chuteira de ouro. Mbappé e Messi têm 8 gols cada nessa edição. A depender dos rumos das duas partidas, o francês pode levar o prêmio e empatar com Messi na artilharia histórica. Para isso, precisa marcar um e o argentino não balançar as redes. Agora, se persistir o empate, o primeiro critério é a quantidade de assistências. Atualmente, Lionel Messi tem 4 contra 3 de Kylian Mbappé. E se esse critério também empatar, aí o atleta com menos minutos em campo, e assim a melhor média, leva o prêmio. Os dois últimos episódios dessa novela serão nesse fim de semana. Os autores estarão em campo e nós assistiremos à história sendo escrita mais uma vez. França e Inglaterra jogam no sábado às 6 da tarde. Já no domingo, às 4 da tarde, Espanha e Argentina lutam pelo título. Aqui pode até não ter VAR, mas já tem muita saudade dessa Copa do Mundo que entrou para a história e para as nossas memórias. Até uma próxima.
0: E entrou para a história mesmo, porque a FIFA abriu investigação contra a Argentina por faixa das Malvinas. Será que vai dar alguma coisa? Nós dissemos aqui quais eram as punições, né? A FIFA abriu um processo disciplinar para investigar a exibição da faixa com a mensagem Malvinas são argentinas, né, pelos jogadores da seleção argentina após a classificação para a final da Copa do Mundo. A entidade pretende ouvir os envolvidos e analisar se houve violação dos regulamentos antes de anunciar a punição. As informações são do jornal espanhol AS, né? UAS, né? E as normas da entidade proíbem manifestações de caráter político em competições organizadas pela entidade, sobretudo em torneios de grande alcance internacional, como a Copa do Mundo é um deles, é o principal. A tendência é que a Associação de Futebol Argentino, a AFA, receba uma sanção financeira, apesar do regulamento, né, também prever suspensões. Esse cenário é considerado menos provável. O Mia Giovanni Lo Celso, apontado como jogador que levou a faixa ao gramado, está entre os atletas citados no processo. A FIFA vai notificar oficialmente a AFA, abrir prazo para que a federação apresente sua defesa e os argumentos dos jogadores envolvidos antes da decisão. Você imagina aí, a Argentina sendo campeã domingo, se ela vai fazer alguma coisa dessa aqui?
2: Não.
0: Vai botar alguma sanção em cima da Argentina?
2: Vai nada.
0: É difícil, como tosse lá na tribuna de honra, né?
2: Fica pulando, fica rindo, fica de todo jeito. Só falta vestir a camisa da Argentina.
0: Exatamente, ligado conosco está o personal Cleilson Ribeiro, rapaz, filho do sargento Leonice.
2: Leonice, um abraço para ele, Leonice.
0: O homem lá do Xavier Maia.
2: É isso mesmo.
0: Rapaz, Cleilson, não mandou o cardápio hoje, rapaz? Quer que o sargento vai almoçar hoje juntamente com o Lance Esportivo, hein? O Antônio da Silva Lisboa, você conhece o Zezinho Melo?
2: Conheço.
0: Quem é o popular?
2: É, Aguirre?
0: Não.
2: Não é o Aguirre?
0: Não, Antônio da Silva Lisboa, é o popular Michael Jackson.
2: Ah, Michael Jackson, rapaz, é o homem que anda nas mídias aí, rapaz.
0: É, tá ligado conosco aqui, Michael Jackson, né? E no voleibol, rapaz, os Estados Unidos confirmaram o favoritismo e venceram a seleção brasileira por 3-0. O Brasil fez um primeiro set equilibrado e chegou a abrir 23-21, mas sofreu a virada e viu os donos da casa fecharem a parcial por 25-23. Depois, os americanos controlaram os dois últimos sets com bastante tranquilidade para encaminhar o confronto e confirmar a vitória, tá certo? A derrota interrompe a reação do Brasil, que havia voltado à zona de classificação após bater a França por 3-0. Na rodada anterior. Mesmo com o revés, a seleção ainda terá mais duas partidas para buscar uma vaga na fase final da Liga das Nações. Tem que vencer hoje e amanhã para poder voltar à sétima colocação. Porque são sete classificados e a China que vai sediar a próxima fase.
2: Próxima fase. Será que o Michael Jack vai ser o goleiro da nossa seleção para o campeonato da imprensa?
0: Rapaz, com certeza ele vai estar, porque é lá da assessoria, né?
2: Pois é.
0: Da SECOM.
2: Pois é.
0: É, tá dentro lá. Eu perguntei aqui pro o homem que faz a escalação aí, que é o zagueiro Drago, que veio aqui fazer a matéria.
2: Foi,
0: o da migração da AM para FM, e ele disse que já tá confirmado lá, né? E o Dorielso Mendes está ligado aqui conosco, dando o prazer da sua audiência, o Natanael também. Boa tarde, liderança, estamos ligados aqui no Ninho do Urubu, com muita chuva aqui. Rapaz, aí está chovendo forte, Dorielso, aqui fechou o tempo, aí deu uns pingos, aí passou rapidinho, mas para esse lado aí realmente estava fechado, né? O tempo fechado do Santa Cruz é lá na parte alta.
2: É, lá na parte alta. Lá pro rumo da Polônia Salles.
0: É, para ali mesmo, né? O Santa Cruz tá dizendo com muita chuva lá.
2: E o time dele joga hoje. Amistoso no Mané Garrincha, Flamengo.
0: Tinha até uma nota aqui, mas deixamos passar que o amistoso não vai ser transmitido só pela Flá TV, né?
2: É.
0: Tá certo? No... Aonde é o jogo?
2: É no Mané Garrincha.
0: Ah, no
2: Brasília.
0: Brasília? Vai estar certo, tá certo eles. Hoje tem futebol brasileiro, rapaz. Tem rodada do Brasileirão hoje. Ontem tivemos aí, mas hoje tem também rodada do Brasileirão. né? Ah, rapaz, aí o diretor disse aqui, os campeões do campeonato da imprensa, seleção da rede pública de comunicação, vai fazer amistoso no domingo contra a rede amazônica, olha aí.
2: Aí. Rapaz, você não foi convocado não?
0: Foi convocado não.
2: Rapaz, cabeça branca não é convocado não.
0: Eu vou para apresentar, fazer minha apresentação em outra gremiação, que essa aqui tem gente demais.
2: Tá certo.
0: Ah, vai ser no Clube dos Vinte, não é na ABB não, é no Clube dos Vinte, lá na... no IP, né? Lá no IP, onde vão fazer aí o amistoso contra a Rede Amazônica, a seleção aí, os campeões, né? Do campeonato da imprensa, tá certo? Contra a Rede Amazônica lá no Clube dos 20.
2: É bom. E o Michael Jack tem que contratar o Dorielso para ser o treinador de goleiro.
0: Rapaz, falar em Dorielso e treinador de goleiro, Zezinho, ontem eu fui lá na Independência, ele tá trabalhando ali na média de uns 5 a 6 goleiros e uma goleira.
2: Olha aí.
0: Tem uma mulher lá, treinando também. Né? Eu só passei e não fui nem lá onde eles estavam, porque eles, o Dorielso, onde os dois campos estavam ocupados, na verdade. Que tem um atrás, né, que é um campinho onde irá estar fazendo a sua movimentação. E no campo grande estava lá, reservado para o apronto do time que vai jogar amanhã.
2: Vai jogar amanhã, sub-20.
0: Então, na sede ali onde o Aníbal Honorato fez um campo, está servindo para o Dorielso treinar os goleiros.
2: Olha aí.
0: Rapaz, ali. E quando não tem movimentação no Campo Grande, ele leva pra lá, porque todo o material dele tá lá.
2: E pra mim, o melhor goleiro do campeonato foi o que o Dorielso treinou. Bretas.
0: O Bretas, né? Os Bretas do Tricolor de Aço. Vamos para frente, porque tem aqui uma nota, rapaz, do Campeonato Brasileiro da Série A, né? Que foi retomada na última quinta, que foi ontem, depois de quase 2 meses de paralisação devido à disputa da Copa do Mundo, na abertura da 19ª rodada.

0: inusitado envolvendo o goleiro Léo Link. Assim, o Santos empatou com o Barreal. Só que quando tudo parecia já definido, Kadir marcou o gol que deu a vitória do Alvinegro Carioca. 2-1 no Rio de Janeiro. E quem falou sobre a emoção de ter marcado esse gol que garantiu 3 pontos na tabela foi ele, Kadir.
1: Muito feliz de voltar a jogar aqui no Nilton Santos e mais que tudo entrar no jogo que quase estava decidido já e passar da vitória pro time, né? Botafogo é um time que não deixa cair até o final e a gente, eu acredito que a gente vai fazer um bom jogo, né? Que vem pela frente e pois nada, graças a Deus saiu a vitória hoje e estou muito feliz. Agora comemorar e pensar na seguinte jogo.
0: Com esse resultado, o Botafogo agora pega o elevador e sobe na tabela de classificação. É o 9º colocado com 25 pontos. Lembrando que ainda tem a sequência da rodada. O mesmo a gente não pode falar do Vasco, que foi até o Barradão e perdeu para o Vitória pelo placar de 1-0. E segue na zona do rebaixamento, na 17ª colocação, com 4 vitórias consecutivas. O detalhe que foi a estreia do novo técnico, o português Pedro Emanuel, que até chegou a elogiar a equipe cruzmaltina, que teve oportunidade de marcar, mas infelizmente saiu derrotado de Salvador. A sequência da 19ª rodada acontece nessa sexta-feira com Fluminense e Bragantino no Maracanã e também Mirassol e Grêmio no estádio Maião. Lembrando que a rodada foi desmembrada e só termina na semana que vem. Agência Rádio Web com informações do Brasileirão, Daniel Esperon.
2: É, 3 jogos hoje pelo Brasileirão, dando sequência aí depois da volta, né? Sabe onde nosso som tá chegando, Zezinho Melo?
3: Sim.
2: No meio do mundo. Lá no Zerão.
3: Zerão.
2: É, na cidade de Macapá. No Amapá.
3: É,
2: tá ligado conosco lá o Carlos Alves, tá sempre dando prazer da sua audiência aí, né? E olha, Carlos Alves, na sexta-feira que vem, dia 24, a Difusora AM vai acabar, mas vai continuar agora com outra roupagem, FM 104.5.
3: Verdade. Né?
2: Então a AM vai aposentar e vai entrar a FM no ar 104.5 na próxima sexta-feira. Isso significa dizer que vamos estar no ar ou não vamos?
3: Vamos, esperar, né? Vamos estar no ar.
2: É, né? Olha aí, então, mas vai ter um dia da semana que nós vamos ter que sair do ar, né? Um dia da semana, que é exatamente o dia que vão colocar a antena, ligar tudo, aí nesse dia nós vamos. Mas na sexta estaremos aqui já aqui.
3: Já inaugurando.
2: Nova roupagem, tá certo? Rapaz, o lance é o seguinte, o estúdio aqui tá ficando, eu tô vendo o Zezinho ali num telão ali que não tem mais tamanho, tá todo mundo ali, o Zezinho Melo, Alberto Casa, Márcio, Darlene, tá todo mundo aqui, tá certo? Falando em Darlene Cardoso, vamos chamar ela aí porque ela traz a segunda corrida da Polícia Civil do Acre, que reúne mais de 700 participantes, e a Darlene chega agora.
4: Em comemoração ao Dia do Policial Civil do Acre, celebrado em 19 de julho, a instituição realiza no próximo domingo a segunda corrida da Polícia Civil do Acre, com provas de 5 a 10 quilômetros. O evento contará com 705 participantes inscritos, sendo 260 policiais civis e 445 representantes da comunidade, reforçando a proposta de aproximar a instituição da população por meio da prática esportiva e da promoção da saúde. A entrega dos kits aos atletas será realizada na sexta-feira, dia 17, pela empresa responsável pela organização da corrida. Cada participante receberá um número de identificação e a camiseta oficial do evento. A largada está prevista para as 6 horas, em frente ao prédio da Direção-Geral da Polícia Civil, localizado na Avenida Antônio da Rocha Viana. A iniciativa foi planejada para incentivar a integração entre os servidores da segurança pública e a sociedade, fortalecer a visibilidade institucional e estreitar ainda mais os laços entre a Polícia Civil e a comunidade acreana.

0: De Rio Branco, Darlene Cardoso, para o Sistema Público de Comunicação do Ar.
1: Aí, grande Darlene, dia 19, né? Então tem.
2: Você
1: aí,
2: não vai correr, não, que é dia do seu aniversário.
1: Não, eu vou correr atrás de outra coisa. Vou ir atrás de uma gelada.
2: Assim. Então o Walter vai correr, o Walter.
1: Walter Zenga.
2: Zenga.
1: É lá correr. Da Polícia Civil, né?
2: Pois é, vai.
1: Rapaz,
2: correr.
1: Rapaz, eu acho que o Walter Zenga não aguenta 5 quilômetros. Apesar de ser treinador de goleiro, né?
2: É verdade.
1: Treinador de goleiro, não é fundista. Se fosse o Afonso Alves, era outra história.
2: Aí é outra história, né? Só com a experiência, né?
1: E olha só aí a alteração de data da terceira corrida pela vida, hein? Teve alteração de data. O governo do estado, por meio da Secretaria de Estado de Saúde, a SESACRE, em parceria com a RPR Eventos, informa que após a reunião de alinhamento estratégico com os órgãos responsáveis pela segurança da terceira corrida pela vida, promovida pelo Hemoacre, a data do evento foi antecipada. Nova data será dia 25/7, sábado, o horário da largada às 6 da manhã, local em frente ao Hemoacre, na Avenida Getúlio Vargas, a número 2787, no bosque, bem em frente à PGR, né? Bem em frente à PGE.
2: Do lado do teatrão.
1: Isso, a mudança visa garantir a segurança dos participantes e a melhor integração com os órgãos que prestam o apoio. A retirada do kit poderá ser feita das 7 às 18 horas até de sexta-feira, dia 24, lá no Hemoacre mesmo, hein? O percurso de 3 quilômetros e 5 quilômetros e toda a estrutura do evento estão mantidas, tá certo? Então, teremos duas corridas, uma dia 19 e a outra dia 24, tá certo? Uma da Polícia Civil, a outra da CESAC. Essa do Hemoacre aqui é de 3 e 5 quilômetros, é exatamente para a galera ir lá e mostrar, né, o seu potencial.
2: Eu não vou, porque só para aquecer não dá.
1: Só para aquecer, Zezé? 5 quilômetros?
2: Não dá não, né? Dá não.
1: Ah, certo. Olha aí o Francisco Gleison, né, que está lá no Ceará, em Cascavel, ligado conosco, dando o prazer da sua audiência. Márcio Roberto, já temos aí 12 horas mais 27 minutos. Vamos faturar, porque daqui a pouco você vai saber que tem MMA, hein, esse final de semana. E a Copa, rapaz, cidade de Rio Branco, até que enfim, vai ter sua abertura hoje no Tonicão. Todos os times têm que participar. Se não participar, já é eliminado logo de início, de cara.
2: E tem que ter sua musa.
1: E a musa.
2: E não participa.
1: E o Francisco Gleis dizendo, boa tarde, Alberto, agora é que vai ficar bom, rapaz. Virando FM, o Gleison Fernandes em Cascavel, no Ceará, dizendo que agora é que o som vai ficar bom, virando para FM.
2: Com certeza.
1: É isso aí, Gleison Fernandes, um abraço para você. 12h28, fatura aí, porque daqui a pouquinho tem muito mais para você. Você vai saber também que amanhã tem decisão do Sub-20.
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5: Às 12 horas 32 minutos na capital acreana, que é a segunda meia hora do Lance Esportivo, nesta sexta-feira, né? Estamos aí no dia 17/7/2026. E agora vamos falar de segunda divisão do estadual, que o mês de agosto está bem aí.
6: Tá chegando e tem time se preparando, e um deles é o Galo Carijó do segundo distrito, pensando em voltar à primeira divisão. Quem vem aí com a matéria do Galo é Alberto Casas.
5: Eu chego agora para continuar falando de segunda divisão, porque o Atlético Acreano é outro time que está se formando para brigar por uma vaga na primeira divisão em 2027. Para isso, contratou aí vários atletas e uma comissão técnica que tem à frente aí o Éden Barros, o Ricardo Lopes, que é o vice-presidente, e o Quinho Brito. Éden Barros, boa tarde.
7: Boa tarde, Alberto. Boa tarde aos ouvintes.
5: Ô Éden, como é que está a formação dessa equipe, já que estamos se aproximando do início da competição no mês de agosto?
7: Bom, Alberto, a formação da equipe a gente começou praticamente há um mês atrás, né? A gente já fez um esboço do que a gente planeja para esse campeonato. Evidentemente que a primeira coisa que a gente fez foi a contratá-la da comissão técnica, que ia dar andamento nesse processo, e de acordo com a comissão técnica que foi indicada pelo treinador, a gente está colocando as peças na mão dele, né? E com certeza o que nós esperamos esse ano agora é subir para a primeira divisão.
5: Treinador será o Quinho Brito, e já tem aí, né, uma referência que é o Independência, que no ano passado ficou na penúltima colocação no sub-20 e esse ano está disputando o título, Éden.
7: O Quinho, já trabalho com ele há muito tempo, com esse trabalho dele, né? Tá fazendo um bom trabalho em Independência. O ano passado também ele chegou no final, mas fez um bom trabalho, a gente quase conseguiu acesso, então não teria motivo para a gente mudar de maneira nenhuma a comissão técnica, trocar tudo, né? A gente só vai manter a mesma ideologia, o mesmo pensamento, e a partir daí quem tiver que começar a trabalhar e, se Deus quiser, conseguir a nossa conquista.
5: Essa comissão que está no Independência, somente o treinador de goleiros não segue para o Atlético?
7: É, porque a gente manteve o treinador de goleiros do ano passado, o Tidal, né? E o preparador físico também a gente teve que alterar, porque o Fiano anteriormente ele também tem os trabalhos dele no Ministério Público, e em razão disso ficava meio complicada a questão de horário. Mas o restante, o Quinho montou a comissão dele, vai o Cleiton juntamente com ele, né? O Quinho e mais o Tidal.
5: O Éden, logicamente que a gente sabe que estão esperando aí as equipes, tanto do Atlético como do Andirá, esperando terminar o Sub-20, que será neste sábado. Quando o Galo se apresenta com todos os seus jogadores?
7: Veja bem, o Atlético ele começou a fazer um trabalho físico com os atletas que moram aqui na segunda-feira, agora dessa semana. Né? A gente aproveitou alguns atletas que já são contratados aqui, já que já estão no trabalho físico, juntamente com alguns atletas do Independência, né? Então, segunda-feira, está chegando o restante dos atletas que estão vindo de fora, que são

0: Obrigado.
1: É isso daí.
0: Essa próxima música que vamos tocar agora pra vocês, estamos ensaiando nada mais, nada menos que 4 anos e meio pra poder colocar nesse DVD aqui.
2: É um clássico.
0: É um clássico. E o problema é o grau de dificuldade que essa música tem. Ainda nenhum de nós aqui em cima do palco conseguiu decorar pelo grau de dificuldade que essa música tem. Então é o seguinte, nós vamos cantar uma vez, vocês vão prestar bastante atenção. E na sequência, quem aprender, canta com a gente que vai ficar bem legal. Vamos ver como é que sai.

queremos bastante energia positiva para esse momento do show, espantar e ressuscitar a alma dessa véia aqui. Todo mundo vibrações positivas assim, por favor. Inclusive quem não levantar a mão vai morrer amanhã, tá bom?

Parou. Só vocês. Que coisa linda, minha gente.

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2: Sexta-feira, 17 de julho de 2026. Começa agora nosso encontro diário com as notícias, informações e serviços do Poder Judiciário Acreano. Eu sou a Jacira Bidon e o Boletim TJ Acre de hoje está no ar.
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2: TJ Acre promove workshop para definir prioridades do Planejamento Estratégico 2027-2032. A nova etapa reúne representantes de todos os setores da instituição para alinhar objetivos e fortalecer a gestão do Judiciário Acreano pelos próximos 6 anos. A matéria é de William Azevedo.
4: O Tribunal de Justiça do Acre realiza entre os dias 16 e 17 de julho o segundo workshop para o desenvolvimento do Planejamento Estratégico 2027-2032. A iniciativa reúne representantes de todos os órgãos e unidades do Poder Judiciário Acreano para debater e definir as metas e ações que orientarão a atuação da instituição nos próximos 6 anos. A programação é marcada pela participação dos diversos setores e pela construção coletiva. Durante 4 meses, diferentes áreas da administração do Tribunal de Justiça trabalham na elaboração do novo Planejamento Estratégico, documento que estabelece os objetivos de longo prazo da instituição. A proposta é que ele funcione como um instrumento de orientação, reunindo as principais metas, diretrizes e ações que nortearão a atuação do Judiciário Acreano nos próximos 6 anos. A adoção do Planejamento Estratégico permite ao Poder Judiciário avaliar continuamente o cenário institucional, definir onde pretende chegar e identificar os recursos necessários para alcançar seus objetivos. Entre os benefícios estão maior agilidade e efetividade na atuação administrativa e jurisdicional, mais eficiência na gestão, fortalecimento da transparência e do controle dos recursos públicos, além da oferta de serviços alinhado às necessidades da população. Ao todo, o processo está estruturado em 4 estágios: diagnóstico e alinhamento estratégico, posicionamento, diretrizes e identidade organizacional, tradução e governança estratégica e acompanhamento do modelo de governança estratégica. Parte dessas atividades conta com o acompanhamento de uma empresa de consultoria especializada. O presidente do Tribunal de Justiça, desembargador Laudivo Nogueira, afirmou que o planejamento estratégico deixará o tribunal mais preparado para os desafios dos próximos anos.
5: Um momento de construção coletiva, de pensar o futuro, olhar tudo aquilo que nós fizemos, tudo que nós conseguimos até aqui, e daqui é como uma escada. Daqui nós vamos para outros patamares. Agora, nesse segundo semestre, consolidando aquela visão que nós tínhamos lá atrás, quando a gente pensou o planejamento estratégico, ser uma instituição de excelência. Uma instituição que presta serviços sociais, presta serviços públicos de excelência. E isso só é possível quando a gente coloca o cidadão no centro das nossas decisões.
4: Após o workshop, prosseguem os trabalhos de elaboração do Planejamento Estratégico 2027-2032. A previsão é de que o documento seja concluído e aprovado até outubro. William Azevedo para o Boletim TJ Acre.
2: 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TJ Acre mantém sentença de integrantes de organização criminosa por tráfico de drogas. A Câmara Criminal negou os recursos da defesa após reconhecer a consistência das provas produzidas na investigação. Vamos saber de mais detalhes com Ellison Magalhães.
6: A Câmara Criminal do Tribunal de Justiça do Acre negou provimentos aos recursos apresentados por integrantes de uma organização criminosa e manteve a sentença por associação ao tráfico de drogas em Rio Branco. Os apelantes recorreram da sentença pedindo a absolvição, a retirada da pena de multa e das custas processuais e, em um dos casos, a exclusão do aumento de pena por envolvimento de adolescente no crime. Contudo, os desembargadores entenderam que as provas apresentadas durante a investigação eram suficientes para manter a condenação. A relatora do processo, a desembargadora Denise Bonfim, destacou que as provas reunidas ao longo da investigação demonstraram a atuação organizada dos acusados. A magistrada proferiu que a condenação encontra suporte em provas consistentes, colhidas durante extensa investigação policial, incluindo quebras de sigilo, diálogos interceptados, cartas e depoimentos. Tais provas indicam atuação articulada e contínua dos apelantes em associação para o tráfico, com clara divisão de tarefas. A relatora também entendeu que ficou comprovado o envolvimento direto de uma adolescente nas atividades criminosas praticadas por uma das réis, motivo pelo qual foi mantida a causa de aumento de pena prevista na lei de drogas. No julgamento, o colegiado esclareceu que a multa prevista para esse tipo de crime é obrigatória e que um eventual pedido para deixar de pagá-la deve ser analisado apenas na fase de execução da pena. A matéria é de Wellington Vidal e a narração foi minha, Ellison Magalhães, para o Boletim TJ Acre.
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2: E a edição do Boletim TJ Acre desta sexta-feira, 17 de julho de 2026, fica por aqui. Esse programa é uma realização do Tribunal de Justiça do Acre em parceria com o Governo do Estado do Acre. 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Produção, edição e apresentação, Jacir Abidon. Reportagens, Wellington Vidal e William Azevedo. Jornalista responsável, Andréia Zílio. Obrigada por sua audiência, bom fim de semana e até segunda-feira.
9: horas e 8 minutos.
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0: com vocês.
1: Palmas para vocês.
0: Obrigado.

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0: 14h58.
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1: Estou chegando aqui pelas ondas da Aldeia FM para trazer esse programa que é maravilhoso, especial, que te faz levar aí uma viagem pelo mundo da música, hein? Programa Aldeia Classic toda sexta-feira com a reprise no sábado. Então a gente tem um encontro marcado todo final de semana aqui na Aldeia FM. E eu venho trazendo para vocês sempre a boa música, a música dos anos 70, 80, 90, num programa feito especialmente para você que ama boa música. É um programa que faz você relembrar, recordar, de repente, bons momentos da sua vida, né? E eu também faço aquela viagem especial recordando, relembrando grandes momentos da minha vida. Por que não você que tá aí no seu carro, tá em casa, tá feliz, tá na melhor companhia? Aldeia FM e o sucesso pelos 96,9. Então aumenta o volume do teu rádio, porque eu venho abrindo aí a primeira hora do programa trazendo esse sucesso do Félix e a música Don't Want Me. Particularmente uma das músicas preferidas minhas, hein? Toquei muito essa música por onde eu passei nas casas noturnas e ela faz parte do meu repertório musical e você vai ouvir agora no programa Aldeia Classic aqui na Aldeia FM. Daqui a pouco papo e muita música.

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essa música do DJ Pierre aí, a música Everybody. Estamos com 35 minutinhos já da primeira hora do programa Aldeia Classic aqui na Aldeia FM. Muita música bacana passou por aqui. Eu vou citar pra vocês alguma dessas músicas que tocaram junto com a gente. Sucesso especial do Yankee, a música Kind of Feeling, uma super versão. Versão especial também, o History e a música Call Me. Também abri muito bem esse bloco com o sucesso do Félix. Sucesso da Stevie, a música Boyfriends. Sucesso do Drive, na programação também em sucesso dos DJs United. Dance Computer Volume número 5, também abrindo boa sequência do programa. E o Atomic aí, trazendo Less Than The House, da música. E o sucesso do Chance, Music My Life. Sucesso aí na programação. Espero que você esteja bem, esteja feliz junto com a gente aqui na programação da Aldeia FM, do programa Aldeia Classic. Toda sexta-feira você tem um encontro marcado das 15 às 17 horas e a reprise desse programa para vocês das 19 no sábado, das 19 às 21 horas. Os grandes clássicos que movimentam gerações tá aqui no programa Aldeia Classic e aqui na Aldeia FM. Aumenta o volume do teu rádio porque aqui é pouco papo e muita música.

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0: Eu já passei pra vocês ali com 35 minutinhos a relação aí do playlist do que tocou na primeira hora do programa. Vou te convidar para uma virada de bloco. Já nós estamos em volta com muito mais aqui na programação da sua Aldeia FM, o programa Aldeia Classic. Não esquecendo que o programa Aldeia Classic, toda sexta-feira, das 15 às 17 horas, tem a reprise desse programa das 19 às 21 no sabadão especial. Então não sai de sintonia, você está na 96,9 Aldeia FM e o programa Aldeia Classic. Comigo mesmo, Mr. DJ Gianney. É VaptVupt, eu sou de volta.
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0: 19 às 21 no sabadão especial, hein? Então aumenta o volume do teu rádio porque tu tá na melhor. Aqui é pouco papo e muita música.
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100,9, o sucesso toda sexta-feira é aqui, hein? E a reprise no sabadão também, trazendo pra vocês esses clássicos dos anos 70, 80, 90, 2000, pra você não parar de dançar, curtir, recordar, relembrar o que marcou a minha vida, sua vida no programa feito especialmente pra você que ama boa música, né? Então deixa de papo pro lado, vamos continuar aí, porque muito sucesso ainda tá por vir aí, hein? O que é que você tá achando da programação do Aldeia Classic? Qualquer coisa você pode entrar em contato comigo, deixar teu playlist aí, musical, e eu te garanto que numa sexta-feira dessa eu vou tocar pra vocês, hein? Então faz o seguinte, vamos de música, porque aqui a boa música não para, no Aldeia Classic.

Olha só, tudo que é bom dura pouco. Estamos chegando ao final de mais uma edição especial do programa Aldeia Classic aqui na Aldeia FM, hein? Desejando a todos vocês um final de semana maravilhoso, uma semana abençoada a cada um. Sexta-feira, se o bom Deus permitir, nós estaremos de volta. Mas não esquece, toda sexta-feira, das 15 às 17 horas, você tem a edição especial do programa Aldeia Classic. E no sábado, você tem aí a nossa reprise, das 19 às 21 horas, trazendo os grandes clássicos dos anos 70, 80, 90 no programa feito especialmente para vocês. Fique com Deus, até a próxima sexta-feira. Tchau, tchau. 1, 2, 3.

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0: e em que apenas 15% de todas as exportações brasileiras foram destinadas aos Estados Unidos. O governo federal destacou que se mantém aberto para negociação com os norte-americanos. Da Rádio Nacional em Brasília, Gésio Passos.
1: E ministro Edson Fachin se manifesta sobre justificativas dos Estados Unidos para tarifaço. O ministro defendeu a independência do judiciário brasileiro. As informações também com Gésio Passos, da Rádio Nacional.
0: O ministro do Supremo Tribunal Federal, Edson Fachin, se manifestou nesta quinta-feira sobre as justificativas dos Estados Unidos para novas tarifas contra o Brasil. O magistrado afirmou que, a respeito de decisões judiciais brasileiras, o STF exerce suas competências exclusivamente por força da Constituição. Para o presidente da Corte, a independência do judiciário constitui princípio estruturante do Estado Democrático de Direito e garantia fundamental da cidadania. O ministro afirmou que o STF respeita a autonomia das instituições de todas as nações e espera igual respeito às do Brasil. E que divergências entre estados devem ser conduzidas pelos canais diplomáticos e pelos mecanismos próprios do direito internacional. Edson Fachin ressalta ainda que o STF vai exercer com serenidade, independência e firmeza a missão que lhe foi confiada pela Constituição, sem qualquer influência, pressão ou condicionamento de natureza externa. Na justificativa para a decisão de aplicar tarifas de 25% sobre produtos brasileiros, os Estados Unidos citaram decisões do STF sobre a retirada de conteúdos na internet publicados em redes sociais norte-americanas. Essas ações, segundo os americanos, afetariam essas companhias. Em decisões recentes, o ministro Alexandre de Moraes pediu que fossem suspensos perfis de brasileiros que residem nos Estados Unidos. Os alvos são acusados de ataques antidemocráticos contra o Supremo. Por causa dessas decisões, Moraes está sendo processado na Justiça da Flórida pelas redes sociais Rumble e Trump Media. A defesa do ministro é feita no exterior pela Advocacia Geral da União. Segundo o órgão, agentes públicos não podem ser alvo direto do judiciário de outros países sem o consentimento do Estado brasileiro. Com informações da Agência Brasil, da Rádio Nacional em Brasília, Gésio Passos.
2: Olha, a prévia do PIB do Banco Central aponta aumento de 0,1% em maio. O índice de atividade econômica do Banco Central complementa o dado oficial do PIB calculado pelo IBGE. Vamos compreender melhor na reportagem de Gabriel Brum, da Rádio Nacional.
3: A economia brasileira cresceu 0,1% em maio, de acordo com o IBCBR, índice do Banco Central conhecido como uma prévia do PIB. O resultado é menor que o de abril, mas segue no positivo após a queda registrada em março. Em maio, a atividade agropecuária caiu 1% contra a alta de 0,4% da indústria e de 0,1% dos serviços e da arrecadação de impostos. Em comparação com o mesmo mês do ano passado, a expansão foi de 0,8%. E nos últimos 12 meses, o IBCBR avançou 1,4%. O índice criado pelo Banco Central acompanha a economia mês a mês e ajuda a ter uma análise mais rápida da atividade. Ele complementa o dado oficial do PIB, Produto Interno Bruto, que é calculado pelo IBGE e divulgado trimestralmente. O PIB é a soma de todos os bens e serviços produzidos no país. Da Rádio Nacional em Brasília, Gabriel Brum.
1: Novas regras tornam mais rígida a publicidade de bets. Anúncios terão alertas sobre riscos das apostas online. As informações com Renato Ribeiro, da Rádio Nacional.
4: Começam a valer nesta sexta-feira novas regras que tornam mais rígida a publicidade de bets, as apostas online no Brasil. Agora será obrigatório exibir alertas sobre os riscos associados ao jogo, de forma parecida com o que acontece nas propagandas de bebidas alcoólicas e cigarros. São frases de advertência como: Ministério da Fazenda adverte, apostar pode causar dependência, apostar faz você perder dinheiro, ou aposta não é investimento. As mensagens deverão ser exibidas na horizontal de forma clara e legível, ocupando no mínimo 10% da área do anúncio. As regras foram determinadas pelos Ministérios da Fazenda e da Justiça e Segurança Pública. Além disso, será considerada abusiva toda publicidade direcionada a menores de 18 anos. Está proibido ainda o uso de imagens, personagens ou linguagem que possam atrair esse público, assim como a veiculação de anúncios em ambientes como escolas e locais de atendimento infantil. Da Rádio Nacional em Brasília, Renato Ribeiro.
5: Eleições 2026. Olha, o Tribunal Superior Eleitoral, TSE, renova a parceria com plataformas para combater a desinformação. Gabriel Correia, da Rádio Nacional.
6: A Justiça Eleitoral formalizou novos termos de cooperação com plataformas digitais para o combate à disseminação de conteúdos falsos e descontextualizados. A medida faz parte do programa permanente de enfrentamento à desinformação. As plataformas que assinaram nesta quinta os memorandos de entendimento com o Tribunal Superior Eleitoral foram Quai, Telegram, Meta, TikTok, o Google, o X, o antigo Twitter e o LinkedIn. Três empresas de inteligência artificial também aderiram ao programa, a Eleven Labs, OpenAI e a Anthropic. O objetivo da cooperação técnica é prevenir narrativas que ataquem o sistema de votação e a legitimidade das eleições. A atenção especial é sobre o uso indevido da inteligência artificial, reforçou o presidente do TSE, ministro Cássio Nunes.
7: Cooperação não significa confundir papéis, afastar a fiscalização ou eliminar todas as eventuais divergências. Representa, em verdade, reúne competências para enfrentar riscos que nenhuma das partes conseguiria eliminar sozinha. O que se busca é assegurar acesso a informações eleitorais confiáveis e reduzir a incidência de fraudes, falsificações, comportamentos inautênticos e outras práticas capazes de comprometer a liberdade de escolha.
6: Com os acordos assinados com o TSE, as plataformas devem oferecer soluções técnicas já nas eleições gerais de outubro para identificar e reduzir fraudes nas redes. Já a Justiça Eleitoral oferece a base legal para a moderação do conteúdo. Entre junho de 2022 e março de 2023, o sistema de alerta de desinformação do tribunal registrou quase 44 mil denúncias de disparos em massa, comportamentos inautênticos, desinformação, discursos de ódio ou violentos, perturbações ao ambiente democrático, violência de gênero, entre outros. Esse volume foi 7 vezes maior que em 2020, quando foram registrados apenas disparos em massa. Também nas últimas eleições de 2022, 26 mil apontamentos de irregularidades foram encaminhados para as plataformas digitais tomarem providências. Da Rádio Nacional em São Luís, Gabriel Correa.
1: E a gente continua falando do Tribunal Superior Eleitoral, que disponibiliza transporte gratuito a eleitores com deficiência. A reportagem é de Igor Pereira.
8: Os eleitores com deficiência ou mobilidade reduzida, incluindo idosos, gestantes, obesos e pessoas com dificuldade de locomoção, terão direito a transporte gratuito nas eleições de 2026. A iniciativa é do projeto Seu Voto Importa, do Tribunal Superior Eleitoral. Tem direito pessoas com mobilidade reduzida que não possuam meios próprios para chegar ao local de votação. A solicitação pode ser feita pelo próprio eleitor ou por representantes até 20 dias antes da eleição, que neste ano será no dia 4 de outubro, no caso do primeiro turno. A medida garante o deslocamento de ida e volta, permitindo o transporte de um acompanhante se o apoio for indispensável para o voto. Indígenas, quilombolas e comunidades tradicionais também terão direito ao transporte gratuito. O TSE exige que a distância entre a comunidade e o local de votação seja de, no mínimo, 2 quilômetros. Para solicitar, procure um cartório eleitoral mais próximo ou acesse tse.jus.br. Agência Rádio Web, produção e reportagem, Igor Pereira.
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5: Falamos de saúde às 17 horas e 18 minutos. A Fundação Hospitalar Governador Flaviano Melo, a nossa Fundacre, realiza atendimento a pacientes com consultas com médicos especialistas. Entenda como funciona o fluxo de agendamento e qual a documentação é necessária na reportagem de Rian Pablo.
10: Quem precisa passar por uma consulta com um médico especialista na Fundacre precisa ficar atento ao fluxo de atendimento. O Serviço de Ambulatório de Especialidades, o SAI, orienta que o acesso às consultas acontece exclusivamente por meio da regulação do SUS. Os moradores do interior devem procurar a central de regulação do próprio município, Já os pacientes que fazem tratamento da FUDACRE podem ser encaminhados pelo médico durante o atendimento, seguindo o fluxo interno da unidade. A gerente do SAI, Socorro Brito, explica que entender esse processo ajuda a evitar transtornos e garante um atendimento mais rápido e organizado.
11: O SAI é um ambulatório de especialidade. Ele funciona de segunda a sexta-feira, a partir das 7 da manhã, até 17 horas ou até os médicos concluírem o seu atendimento. O paciente ele vem devidamente regulado, agendado. Ele vem de todos os municípios do estado. O paciente chegar a esse agendamento, ele precisa procurar uma sala de regulação dos municípios. Mas os pacientes que consultam aqui na Fundacre, ele já sai com a consulta regulada no sistema. Quando ele recebe a ligação para vir para essa consulta, ele deve trazer o cartão do SUS, comprovante do seu agendamento e o encaminhamento que foi dado a ele no dia da sua consulta.
10: No dia da consulta, o paciente deve apresentar 3 documentos obrigatórios: o cartão do SUS, o comprovante do agendamento e o encaminhamento médico. Segundo a gerente, a falta de qualquer um desses documentos pode atrasar o atendimento. Para idosos, pessoas com deficiência ou acamadas, a presença de um acompanhante é recomendada. Além de acompanhar o paciente, ele deve levar informações importantes, como a lista dos medicamentos em uso e receitas médicas atualizadas. Outro alerta da Fundac é para que os pacientes guardem com cuidado os pedidos de exames. A perda da guia original gera retrabalho, pode atrasar o agendamento e, consequentemente, o diagnóstico e o tratamento.
11: O paciente ele precisa ter essa responsabilidade, né, de trazer o seu encaminhamento, trazer os seus documentos. Também é importante frisar os pedidos de exame. O paciente regula o exame, coloca no sistema e uma grande demanda que a gente tem aqui é a busca por uma nova solicitação, porque muitas vezes o paciente perde essa solicitação. Isso dificulta para ele o atendimento, né? Ele precisa ter. Regulou, colocou nas nossas regulações, colocou no sistema, o paciente precisa estar com o papel original, com o pedido de solicitação para ele poder ter acesso ao exame.
10: De Rio Branco, Rian Pablo para o Sistema Público de Comunicação do Acre.
1: Especialista esclarece riscos da radiação em exames de imagem. O uso segue protocolos de segurança e avaliação médica. A reportagem é de Rafael Lopes.
12: Quando o médico solicita um exame de imagem, muita gente fica em dúvida sobre os efeitos da radiação. Há quem tenha receio, mas também quem admita não saber exatamente quais são os riscos. A aposentada Marise Santana é uma delas.
13: Eu fico preocupada que é muito que ela vai pedindo para poder ver se, como é que está aqui dentro, essas coisas todas. Dá uma preocupação. Agora eu não sei quais são os riscos mesmo, não posso falar porque eu não sei.
12: A cozinheira Ana Pereira também fica apreensiva.
14: Sim, principalmente exame de mama, que diz que faz mal. Né? Muita radiação para o organismo.
12: Já a recicladora Tayana Bonfim diz que o receio surgiu depois de ouvir comentários sobre os possíveis efeitos da radiação.
15: Eu já vi muitas matérias falando sobre o químico que tem ali, né? É uma radiação que pode vir trazer até o câncer mesmo.
12: Segundo o médico radiologista João Rafael Carneiro, raio-x, tomografia e mamografia utilizam radiação ionizante. Já a ultrassonografia

0: outros princípios físicos, como a ressonância magnética, como o ultrassom, cada vez que o exame de imagem evolui, você precisa ser menos intervencionista para diagnosticar com precisão.
1: A exposição à radiação é avaliada caso a caso e segue rigorosos protocolos de segurança.
0: Porque a radiação ionizante pode sim causar mal ao ser humano, trazendo aí problemas de saúde como o câncer. Contudo, para isso acontecer, a gente tem que ter uma exposição a doses elevadas, que são doses, inclusive, que para a pessoa conseguir ter essa exposição, ela de fato tem que estar ali permanentemente exposta. Vou dar um exemplo. Uma dose considerada segura, em média, são 50 milisieverts em um ano. Resultado, uma tomografia de abdômen, a gente vai estar falando aí em menos de 10. Ou seja, eu teria que estar fazendo aí mais ou menos umas, no mínimo, 5 tomografias de abdômen no ano. Vou dar outro exemplo. Uma mamografia, em média, a gente está falando de 0,4. Então, 0,4, a gente tem que ter mais de 100 mamografias realizadas ao longo de um ano. Então, aí você pode colocar também raio-x, a gente teria que fazer mais de 100 raio-x por ano. Então, eventualmente, o paciente fazer um exame de imagem com radiação é uma prática médica considerada totalmente segura.
1: O maior risco pode ser adiar ou deixar de fazer um exame necessário.
0: Quando a gente deixa de estar fazendo um diagnóstico precoce, a gente muitas vezes está perdendo a melhor janela de oportunidade do tratamento. Então, se eu estou sentindo alguma coisa, procuro um médico bem capacitado, com conhecimento, para me indicar o exame assertivo.
1: Da Rádio Educador FM, diretamente de Salvador, Rafael Lopes.
2: Olha, o Acre segue em alerta para caso de síndrome respiratória aguda grave, segundo a Fiocruz. A reportagem de Larissa Costa.
3: Mesmo com a queda dos casos de doenças respiratórias em boa parte do país, o Acre continua em alerta. Um boletim da Fiocruz aponta que o estado ainda apresenta alta incidência de síndrome respiratória aguda grave. Os dados foram divulgados nesta quinta-feira, dia 16, e são referentes à semana epidemiológica 27, entre os dias 5 e 11 de julho. Segundo a Fiocruz, o Acre permanece entre as 17 unidades da federação com alta incidência de síndrome respiratória aguda grave. Em Rio Branco, a situação exige ainda mais atenção. A capital acreana aparece entre apenas 5 capitais brasileiras, com tendência de crescimento da doença nas últimas 6 semanas. Além de Rio Branco, também estão na lista Aracaju, Campo Grande, Goiânia e Porto Alegre. Embora o estado não apresente crescimento sustentado no longo prazo, a incidência da doença continua elevada. A Fiocruz explica que a redução observada em outras regiões do país está ligada à queda nas internações provocadas pelo vírus sincicial respiratório. Esse vírus é o principal responsável por casos de bronquiolite e outras infecções respiratórias em crianças de até 2 anos. Mesmo com a desaceleração nacional, os pesquisadores alertam que o vírus ainda circula em níveis elevados em vários estados. Em todo o Brasil, já foram registrados mais de 115 mil casos de síndrome respiratória aguda grave em 2026. O boletim mostra que as crianças de até 2 anos continuam sendo o grupo mais afetado pela síndrome respiratória aguda grave. Entre os idosos com 65 anos ou mais, a influenza A segue como a principal causa de mortes relacionadas às doenças respiratórias. A Fiocruz reforça a importância das medidas de prevenção. Entre elas, lavar as mãos com frequência, cobrir o nariz e a boca ao tossir ou espirrar, evitar contato com outras pessoas quando houver sintomas gripais e usar máscara quando necessário. A instituição também recomenda manter a vacinação em dia, principalmente entre os grupos prioritários. Larissa Costa, para o Sistema Público de Comunicação.
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3: E certificação de armazéns de produtos agropecuários passa a ser opcional após a sanção de nova lei. Dejanaine Oliveira nos conta detalhes do que muda.
5: Investimentos em armazém de produtos agropecuários podem ganhar impulso com uma mudança nas regras do setor. O governo federal sancionou a lei que torna voluntária a certificação de unidades armazenadoras no país. A partir de agora, a certificação deixa de ser uma exigência obrigatória e passa a ser opcional. O procedimento continuará disponível para empresas que desejem comprovar o cumprimento de requisitos técnicos e operacionais relacionados ao armazenamento de produtos agropecuários. Segundo o ministro da Agricultura e Pecuária, André

0: de Paula, a medida deve reduzir a burocracia e incentivar investimentos no setor. A mudança ocorre em um cenário de expansão da produção agrícola e de déficit na capacidade de armazenamento. Dados da Conab mostram que nos últimos 10 anos, a produção de grãos cresceu em média 6,72% ao ano. Já a capacidade de armazenamento avançou apenas 2,38% no mesmo período. Atualmente, o Brasil tem capacidade para armazenar entre 70% e 73% da produção anual de grãos, acumulando um déficit superior a 130 milhões de toneladas. A medida também visa reduzir custos para as empresas e produtores. Até então, a certificação obrigatória era realizada por organismos privados credenciados pelo Inmetro, o que gerava despesas adicionais para parte da cadeia produtiva. O Ministério da Agricultura ressalta que a nova lei não altera os mecanismos de fiscalização sanitária nem as exigências para exportação. A qualidade dos produtos continua sendo garantida por instrumentos como certificações fitossanitárias, auditoriais e sistemas de rastreabilidade. Em 2025, o agronegócio brasileiro registrou exportações superiores a 179 bilhões de dólares e superávit comercial próximo de 149 bilhões de dólares. Dejanane Oliveira, Sistema Público de Comunicação.
1: Utilidade pública. Contribuintes de Rio Branco poderão quitar dívidas com até 90% de desconto em juros e multas. A Thaís Carolina nos conta como aderir ao Refis 2026.
2: Contribuintes com débitos tributários municipais, como IPTU, ISS, taxas e outras dívidas vencidas até 31 de dezembro de 2025, já podem aproveitar uma nova oportunidade para regularizar a situação fiscal. Um programa de recuperação oferece descontos de até 90% sobre juros e multas, além de parcelamento que podem chegar a 96 vezes, conforme o valor da dívida. Para débitos até R$1 milhão, o desconto é de 90% para pagamento à vista. Também há abatimentos de 80% para parcelamento em até 12 vezes. 70% em até 24 parcelas, 60% em até 36, 50% em até 48 e 40% em até 60 prestações. Já para débitos superiores a R$1 milhão, o programa permite entrada mínima de 2% e parcelamento em até 96 vezes, com desconto de 30% sobre juros e multas. O prazo para adesão vai até 30 de novembro de 2026. O benefício também pode ser utilizado para quem já possui parcelamentos anteriores, desde que solicite o cancelamento do acordo vigente para aderir às novas condições. A adesão implica no reconhecimento da dívida e, em casos de ações judiciais, o contribuinte deverá desistir dos processos relacionados aos débitos incluídos no programa. Quem deixar de pagar 4 parcelas consecutivas ou não, perderá os benefícios e terá a dívida restabelecida com o abatimento apenas dos valores já pagos. Thaís Caroline para o Sistema Público de Comunicação.
3: Vamos para um breve intervalo e a seguir. A Polícia Militar tem realizado ações de combate à criminalidade em todo o estado.
1: E ainda, posto é condenado a pagar R$40 mil após suspender abastecimento e prejudicar ambulâncias e transporte escolar no Acre. Voltamos já.
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4: 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Segurança.
3: O STF autoriza transferência de condenado pelo 8 de janeiro para Rio Branco. As informações com Dejanine Oliveira.
0: Um morador do Acre que recebeu condenação definitiva em decorrência dos ataques de 8 de janeiro de 2023 obteve aval do Supremo Tribunal Federal para deixar o cárcere no Distrito Federal. O despacho do ministro Alexandre de Moraes, oficializado nesta quinta-feira, dia 16, chancela o recambiamento de Marinho Júnior Nascimento de Lima para uma unidade de segurança máxima na capital acreana ou em cidades adjacentes. A mudança de domicílio penal foi articulada pela Defensoria Pública da União, que sustentou a importância de o apenado cumprir a sanção perto de seus parentes, sobretudo de sua mãe. O pleito recebeu pareceres positivos tanto da Procuradoria-Geral da República quanto da Administração Carcerária do Acre. A chefia do sistema prisional acreano pontuou que, mesmo lidando com problemas crônicos de superlotação, reúne os critérios técnicos de vigilância exigidos para abrigar o interno. Marinho Júnior foi detido em flagrante por equipes de segurança no interior do Palácio do Planalto no dia das invasões às sedes dos três poderes. Relatórios da Polícia Federal anexados ao processo trazem registros visuais do réu, desferindo golpes e quebrando uma das estruturas de vidro que dão acesso à antessala do gabinete da Presidência da República. Ao longo do rito processual, o Corpo Jurídico de Defesa alegou que o homem tentou fugir do prédio quando o quebra-quebra generalizado começou, terminando encurralado pelos policiais. A tese não prosperou no plenário. O STF aplicou uma pena combinada de 14 anos de reclusão em regime fechado pelos crimes de golpe de Estado, abolição violenta do Estado de Direito, associação criminosa armada, danos contra o patrimônio tombado e público. O sentenciado também responde financeiramente, junto aos demais correus, por uma indenização coletiva estipulada em R$30 milhões. O aval do Supremo encerra um longo percurso burocrático de consultas institucionais iniciado logo após o esgotamento dos recursos judiciais, que é o trânsito em julgado. Com a publicação do veredito de Moraes, as secretarias de administração penitenciária de Brasília e do Acre foram acionadas para coordenar a logística de transferência rodoviária ou aérea do preso. A vara de execuções penais da capital federal também foi comunicada para dar baixa no prontuário local. Dejanine Oliveira, Sistema Público de Comunicação.
1: Olha, mais um alerta aqui no Conexão Acre desta sexta-feira. Moradores de Rio Branco devem redobrar a atenção, pois pessoas estariam se passando por representantes do Contrata Mais Rio Branco para solicitar dados pessoais. Vamos acompanhar na reportagem de Thaís Carolim.
2: A atuação de duas mulheres que estariam se apresentando falsamente como representantes do programa Contrata Mais Rio Branco gerou alerta, segundo a administração municipal. As suspeitas estariam visitando casas, solicitando CPF, assinaturas e até fotografias dos moradores, alegando que o procedimento faz parte do programa. A prefeitura esclarece que não realiza visitas domiciliares para recolher documentos, assinaturas ou imagens de microempreendedores individuais e de seus familiares. A orientação é para que a população não forneça informações pessoais a desconhecidos que façam esse tipo de abordagem. Quem recebeu a visita ou compartilhou dados deve registrar um boletim de ocorrência e comunicar o caso às autoridades. Também é importante guardar imagens, fotografias, números de telefone ou qualquer informação que possa ajudar ajudar na identificação das suspeitas. Todas as informações sobre o programa Contrata Mais Rio Branco são divulgadas apenas pelos canais oficiais do município e pelo grupo de WhatsApp Contrata Mais Rio Branco Fornecedores. Thaís Caroline para o Sistema Público de Comunicação do Acre.
3: E a Polícia Militar tem realizado ações de combate à criminalidade em todo o estado. Em Santa Rosa do Purus, a operação resultou na apreensão de armas de fogo, munições e drogas. As informações com Gladys Miriam.
7: O 8º Batalhão da Polícia Militar, por meio da equipe de policiais de Santa Rosa do Purus, realizou nesta quarta-feira uma operação que resultou na apreensão de drogas e armas de fogo no município. Durante a ação, os policiais retiraram de circulação 3 espingardas, 14 cartuchos, isso cartuchos intactos, e uma grande quantidade de maconha. Até o momento, a Polícia Militar não divulgou detalhes sobre as circunstâncias da ocorrência, nem informou se houve prisões ou identificação de suspeitos. O material apreendido foi encaminhado às autoridades competentes para os procedimentos legais. A Polícia Militar reforça que as ações de combate ao tráfico de drogas e à criminalidade continuam sendo intensificadas na região. Com as informações da Central de Jornalismo, Gladys Miriam para o Sistema Público de Comunicação.
1: E um posto foi condenado a pagar R$40 mil após suspender abastecimento e prejudicar ambulâncias e transporte escolar no Acre. Voltamos, na verdade, com Thaís Caroline.
2: A Justiça do Acre manteve a condenação de um posto de combustíveis que suspendeu o abastecimento da frota da Prefeitura de Plácido de Castro, prejudicando serviços públicos essenciais no município. A decisão unânime da 2ª Câmara Civil do Tribunal de Justiça do Acre determina o pagamento de R$40 mil por danos morais coletivos. Segundo o processo, a empresa alegou atraso nos pagamentos por parte da Prefeitura para justificar a interrupção do fornecimento. No entanto, a relatora do caso, a desembargadora Valdirene Cordeiro, destacou que a legislação permitia a suspensão do contrato apenas quando o atraso ultrapassasse 90 dias, o que não ocorreu. Com a paralisação do abastecimento, ambulâncias deixaram de circular, pacientes enfrentaram dificuldades para o transporte até sessões de hemodiálise, o transporte escolar foi prejudicado e parte da frota municipal ficou parada. Para os desembargadores, a interrupção do serviço afetou diretamente toda a população, comprometendo áreas essenciais como saúde, educação e assistência social. O colegiado também entendeu que, nesses casos, não é necessária a comprovação de prejuízo individual de cada cidadão, já que o dano coletivo decorre da própria paralisação dos serviços públicos. Por unanimidade, a justiça negou o recurso apresentado pelo posto de combustíveis e manteve a condenação ao pagamento de R$40 mil pelos prejuízos causados à coletividade. Thaís Caroline para o Sistema Público de Comunicação do Acre.
3: E policiais penais do Acre e agentes de segurança do Amazonas participam do curso de nivelamento em técnicas e táticas operacionais em Cruzeiro do Sul. A reportagem é de Gledson Albano.
8: O treinamento acontece na unidade prisional Manuel Neri e reúne policiais penais de Cruzeiro do Sul, além de 3 agentes do município de Guajará, no Amazonas. O curso teve início na segunda-feira e segue até o sábado, com instruções práticas e teóricas ministradas por instrutores da Polícia Penal do Acre, como explicou Elvis Barros.
9: Tudo que se utiliza dentro da intervenção prisional, nós estamos realizando, desde o procedimento de escolta, algemação, armamento, IMPO, que é um instrumento de menor potencial ofensivo, e todos esses treinamentos ele está sendo repassado para os alunos. E estão fazendo aqui um alinhamento com esses policiais que devem, ao final, iniciaram na segunda-feira e ao final dessa semana estarem habilitados para fazer qualquer tipo de procedimento intra ou extramuro.
8: Durante o curso, os participantes recebem instruções sobre emprego de armas como espingarda calibre 12, fuzil 5.5 e carabina, além de procedimentos operacionais utilizados nas unidades prisionais. Segundo Ronaldo de Melo, chefe da Academia de Polícia Penal, o treinamento faz parte de uma estratégia de padronização das ações desenvolvidas pela corporação. nivelação?
10: É, esse nivelamento é um nivelamento onde ele está trazendo uma padronização nas doutrinas, tendo visto que a maioria dos policiais que aqui estão já tiveram contato com esse armamento. Então é um nivelamento mais dinâmico, né? Onde a gente, nós estamos trazendo aqui um nivelamento para adequar e padronizar os procedimentos no, na utilização dos nossos armamentos, assim como nos procedimentos da Polícia Penal.
8: A capacitação também reforça a integração entre os estados da Amazônia por meio de um termo de cooperação que permite a participação de agentes do Amazonas no treinamento realizado no Acre. Para João Enes, um dos participantes, a troca de experiência fortalece a atuação das forças de segurança na região de fronteira.
11: A gente está tendo muito aprendizado aqui, é uma semana de muito aprendizado mesmo, que vai servir muito no nosso dia a dia. A gente está necessitando mesmo desse tipo de aprendizagem. Só agradece a Polícia Penal do Estado do Acre pela oportunidade que deu para a gente.
8: De Cruzeiro do Sul, Gladson Albano, para o Sistema Público de Comunicação do Acre.
1: E de Cruzeiro do Sul, vamos para as notícias da região do Iaco. Olha, a Patrulha Maria da Penha deflagra há 100 dias o combate à violência doméstica na regional Tarauacá Feijó. A ação abrange fiscalização de medida protetiva, palestras, panfletagem e programas de rádio. A reportagem de Raimundo Ascioli.
12: Falar aqui de Tarauacá com a soldado Nayane Lira, componente da Patrulha Maria da Penha. Né, estão aqui pela regional Tarauacá Feijó, juntando aqui com a Patrulha Maria da Penha aqui do município de Tarauacá, numa operação importante com orientações para as mulheres, com palestras, né, acompanhamento aí desses casos, né, de violência doméstica. Bom dia, Nayane.
13: Bom dia, Cioli. Tudo bem? Tudo certinho?
12: Tudo bem.
13: Então, nós estamos aqui, né, para reforçar o efetivo aqui de Tarauacá nessas atividades, né, de, como você comentou, de palestras, de ações. A gente faz muita panfletagem, vai nos comércios, conversa, né, muito com a população, para que a gente possa tirar algumas dúvidas e dar melhores orientações a respeito de violência doméstica familiar, né, para que essa mulher, ela se, de repente se identifica, ou uma pessoa identifique alguém que vive nessas condições, nessa situação, e possa tomar alguma iniciativa, que é pedir uma medida protetiva, que é solicitar ajuda da rede, né?
12: Aí esse trabalho é um trabalho principalmente preventivo, mas também se precisar de atuação para, né, fazer um trabalho mais de apreensão, de prisão, de punição, a patrulha também tá nessa ação, né?
13: Sim, nas nossas atividades de fiscalização de medida protetiva, né? Nós vamos até a casa dessa mulher que tem a medida protetiva, e se de repente o autor, né, que é o promovido dessa medida, se ele estiver no local, se ele estiver próximo e cometendo o crime de descumprimento de medida protetiva, nós vamos prendê-lo, porque ele está cometendo um crime, né? E nós somos policiais, essa é a nossa atividade.
12: Muito bem, agora conversar com o sargento E. Silva, que está aqui em Tarauacá também, e fala dessa operação que está acontecendo nessa regional. Bom dia, sargento.
14: Bom dia, Cioli. Só reforçando, né, que nós temos a operação Divisas, Fronteiras, que é o combate ao crime organizado. Uma pressão conjunta, né, com as equipes especializadas de toda a Polícia Militar, está tendo o BOPE, está tendo o comunitário, está tendo a inteligência da Polícia Militar. Nós estamos focando nas áreas mais sensíveis aqui, onde ocorre mais índice de criminalidade, para combater o tráfico, combater os roubos e furtos.
12: Muito bem, direto de Tarauacá, Raimundo Ascioli, direto para o Sistema Público.
3: Para mais um breve intervalo, e você confere no próximo bloco. Justiça autoriza a volta de ônibus ao transporte coletivo de Rio Branco.
1: Os preparativos para a abertura da Expo Acre Rio Branco entram na reta final.
3: E Espanha e Argentina decidem a Copa do Mundo 2026 neste domingo. Voltamos já.
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3: Estamos de volta com o último bloco do Conexão Acre. E governo amplia alcance dos MOVICELS, que são equipamentos culturais móveis criados para ampliar o acesso à cultura em diferentes territórios do país, com novas unidades culturais no Norte. As informações com Dejanane Oliveira.
0: O Brasil ampliou o programa MOVICELS do Ministério da Cultura. Agora, 89 unidades culturais itinerantes vão chegar a municípios de todas as regiões do país. No Norte, serão contempladas as cidades de Tarauacá, no Acre, Benjamin Constant, no Amazonas, Gurupi, no Tocantins e Oiapoque, no Amapá. Os MOVICELS são equipamentos culturais móveis voltados à promoção da cultura, da formação, inclusão digital e do fortalecimento comunitário. O veículo é totalmente adaptado para ser um estúdio de produção audiovisual, biblioteca, cinema de rua, espaço para realização de oficinas e até palco para apresentações diversas. A unidade leva atividades culturais para territórios que ainda enfrentam dificuldades de acesso a equipamentos permanentes. A subsecretária de Espaços e Equipamentos Culturais do Ministério da Cultura, Cecília Sá, destaca a importância da expansão da política cultural nos territórios brasileiros.
16: Os MOVICELS têm essa capacidade de conectar comunidades, de valorizar identidades locais e levar cultura a territórios diversos do Brasil. E agora, com a expansão das 65 unidades, nós damos um salto importante na construção de uma política cultural mais capilarizada, mais inclusiva e alinhada às realidades das cidades brasileiras.
0: Além do Norte, as regiões Sul, Centro-Oeste, Sudeste e Nordeste do país também terão cidades contempladas com unidades do MOVICELS do Ministério da Cultura. Os valores de investimentos ultrapassam os R$ 77 milhões. Recursos do novo Programa de Aceleração do Crescimento, novo PAC, do orçamento do MINC e de emendas parlamentares é que vão gerir todo o processo. Os MOVICELS fazem parte do Programa Territórios da Cultura, rede de equipamentos culturais do Ministério da Cultura, que também inclui os CELS das Artes e os CELS da Cultura. Dejanane Oliveira, Sistema Público de Comunicação.
1: E a Justiça autoriza a volta de ônibus ao transporte coletivo de Rio Branco. Vamos para a matéria de Jefferson Dourado.
17: A Justiça autorizou o retorno de 50 ônibus ao sistema de transporte coletivo da capital. Os veículos haviam sido apreendidos por causa de uma disputa judicial envolvendo a empresa responsável pela operação da frota. A decisão foi tomada pela 25ª Vara Cível de Brasília e atende a um pedido feito pela Prefeitura de Rio Branco, que alegou o risco de paralisação de um serviço considerado essencial para a população. Com isso, os ônibus que estiverem em condições de circular poderão voltar gradualmente às ruas, aumentando a oferta de veículos e reduzindo os transtornos enfrentados pelos passageiros nos últimos dias. A apreensão da frota provocou atrasos, superlotação e longas filas nos pontos de ônibus. A crise também afetou diversos serviços na capital. A Universidade Federal do Acre, por exemplo, chegou a suspender novamente as aulas presenciais devido às dificuldades de deslocamento dos estudantes. Na decisão, o juiz destacou que o interesse público deve prevalecer e que a liberação dos veículos não depende da conclusão do processo entre as partes envolvidas. A determinação tem cumprimento imediato. Em nota, a Prefeitura informou que continuará acompanhando o caso e adotando as medidas necessárias para garantir a continuidade do transporte coletivo e oferecer um serviço mais seguro e eficiente à população. Jefferson Dourado para o Sistema Público de Comunicação.
3: E os preparativos para a abertura da Expo Acre Rio Branco entram na reta final. As estruturas do parque de exposições passaram por inspeção para verificar o andamento dos trabalhos antes do início da feira. As informações com Ivan de Carvalho.
18: A inspeção feita por parte da governadora do estado, Maiusa Cis, acompanhada de secretários, representa um olhar voltado para as diferenças que são de superar a Expo Acre 2025. Cristóvão Moura, chefe de gabinete do governo do estado, e as medidas que estão sendo adotadas para este período de preparativo do Parque de Exposição.
19: Estamos apresentando para a governadora agora o andamento do nosso trabalho, o andamento acelerado do nosso trabalho para a gente cumprir o cronograma, fazer um agradecimento especial ao prefeito Alisson Bistene, que mobilizou cerca de 400 trabalhadores para fazer também a limpeza do local. Você veja como os trabalhos já estão avançados, a parte de infraestrutura já está em andamento, a gente vai conseguir mostrar para ela agora o andamento desse trabalho, o cumprimento do nosso compromisso para que a feira aconteça da melhor forma. DERAC na externa, CEOP aqui na interna, todos os nossos órgãos participando ativamente para que a gente tenha a nossa feira cada vez melhor.
18: Quanto à inspeção e os critérios que tem que ser adotado, o Corpo de Bombeiros também está fazendo o seu papel. Coronel Charles, o comandante do Corpo de Bombeiros, dá detalhes a respeito das observações que estão sendo feitas neste período, inclusive para o dia da cavalgada.
20: Nós estamos junto aí com a Secretaria, com a CEOP e os demais órgãos que estão aqui instalados na questão de orientação nesse primeiro momento. E aí o segundo momento, quando já tiver a definição de todos os estandes, os espaços que vão ser ocupados e o projeto que vai ser apresentado pela CEOP, a gente vem a autorização certificando para a utilização do parque. Isso aí vai se dar justamente, né, no penúltimo dia antes de iniciar esse parque.
18: O diferencial para este ano de 2026 está voltado exatamente a mais expositor e menos institucional. É o que garante o secretário de Obras do Estado, Ítalo Lopes.
21: Vai ter novidade com certeza. A governadora tem orientado todos nós das secretarias a trabalhar em conjunto. Isso tem acontecido aqui no parque, é possível ver todos os dias. E esse ano a gente vem atendendo um pedido, vem reforçando ainda mais que é cada vez menos institucional e mais gente, mais comerciante, mais empresário, mais negócio acontecendo. Então, inclusive, algumas secretarias que tiveram espaço no Parque de Exposições nos anos anteriores não terão esse ano, por a gente entender que a gente precisa de mais espaço para o comerciante, mais espaço para quem quer fazer renda, quem quer fazer negócio aqui no parque. Essa é uma determinação da governadora, a gente vem revitalizando o parque com esse objetivo. Pela Secretaria de Obras, são mais de 100 funcionários hoje trabalhando aqui no parque, revitalizando os 4 lotes, preparando para receber, aproveitando também o material dos anos anteriores, que a gente sempre tem tido esse cuidado dentro do que é possível. E a gente segue avançando, o verão tem ajudado, tudo certo para que a gente no dia 1º de agosto tenha uma cavalgada linda e que a gente tenha uma excelente feira.
18: O lançamento da Expo Acre 2026 está previsto para acontecer no próximo dia 24, com o café da manhã para a imprensa no Parque de Exposição. Para o Sistema Público de Comunicação, Ivan de Carvalho.
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1: E falamos de esporte nesta sexta-feira aqui no Conexão Acre. A gente começa falando que ainda em meio à Copa do Mundo, o Brasileirão volta com 2 partidas. A gente vai conhecer quais são elas na reportagem de Bruno Mendes, da Rádio Nacional.
22: Em meio à expectativa da grande decisão da Copa do Mundo entre Espanha e Argentina, o Campeonato Brasileiro retornou 19ª rodada com 2 partidas. O Santos perdeu para o Botafogo no Rio de Janeiro por 2-1 e o Vasco da Gama foi até Salvador e perdeu para o Vitória por 1-0. A rodada prossegue nesta sexta-feira com 3 jogos. Tem às 7:30 da noite Bahia e Chapecoense em Salvador, 8 da noite, Fluminense e Bragantino no Maracanã, Mirassol e Grêmio também às 8 da noite no interior paulista. A rodada vai prosseguir na terça-feira com Atlético Mineiro e Bahia às 7:30 da noite na Arena MRV. Na quarta-feira, 4 partidas, Curitiba e Palmeiras, Chapecoense e Flamengo, Internacional e Cruzeiro, São Paulo e Atlético Paranaense. Teremos outros 2 jogos na quinta-feira, Botafogo e Vitória, Corinthians e Remo. Lembrando que no sábado tem a decisão do 3º lugar da Copa do Mundo, envolvendo França e Inglaterra às 18 horas. A decisão da Copa do Mundo acontece no domingo, 4 da tarde, Espanha e Argentina. Da Rádio Nacional em Brasília, Bruno Mendes.
3: Argentina decide a Copa do Mundo 2026 neste domingo. A expectativa é enorme para a grande decisão da Copa do Mundo 2026. Neste domingo, Espanha e Argentina entram em campo para disputar o título mundial em um confronto que promete muita emoção do início ao fim. As duas seleções chegam à final após uma campanha de destaque e agora lutam pelo troféu mais importante do futebol mundial. De um lado, a tradicional força da Espanha, do outro, a garra e qualidade da Argentina. Os torcedores de todo o mundo estarão ligados para acompanhar esse grande espetáculo do futebol internacional. Quem levantará a taça da Copa do Mundo 2026? A resposta será conhecida neste domingo em uma final que promete entrar para a história. A final da Copa do Mundo está marcada para domingo, 19 de julho, às 14 horas, horário do Acre.
1: assim nós encerramos o Conexão Acre desta sexta-feira, agradecendo como sempre a sua audiência, a sua sintonia, hoje com a sonoplastia de José Wellington. Obrigado, e obrigado também Larissa Costa.
3: Obrigada, Jonathan. Boa noite a você e a todos que nos dão carona. Nós estamos de volta segunda-feira às 17 horas.
1: Até lá e bom fim de semana.

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6: Graça e paz, queridos irmãos, pastor Carlos Cabral falando, graça e paz da parte daquele que é, que era e que há de vir, o Senhor Jesus Cristo. A ele, ao Senhor Jesus, toda honra, toda glória e todo louvor, hoje e para sempre. E que a glória dele seja na tua vida, na minha vida e na vida da nossa família, seja na vida da nossa nação, a amada pátria brasileira. Seja também na vida da nação, daqueles que me ouvem agora fora do Brasil. Que Deus lhes abençoe. Ok, queridos, sejam bem-vindos ao nosso programa Graça Maravilhosa Graça. E vamos juntos compartilhar mais este momento. É um prazer ter você aqui comigo. E eu espero de todo o meu coração que você esteja presente até o final do programa. E também que, de alguma forma, a palavra que vai ser ministrada alcance o seu coração de uma forma profunda, de forma que lhe impulsione ou lhe anime a entrar numa nova dimensão da vida com Deus, para que assim o nome de Jesus seja exaltado e glorificado na sua vida se torne também melhor, com certeza. Ok? Dito isso, vamos orar. A gente ora em todo início do programa, e agora nós vamos fazer exatamente isto. Papai querido, nós te louvamos, damos glórias, graças, exaltamos e bendizemos o teu santo nome. Pai, aqui estamos mais uma vez alegres, satisfeitos pelo privilégio de estarmos reunidos aqui. Eu, principalmente, Pai, pelo privilégio de poder ser um mensageiro do Senhor através deste programa. E eu te peço que o Senhor realmente fale através da minha boca, que os meus irmãos sejam fortalecidos na sua fé santíssima, sejam edificados na sua fé, que esta palavra contribua para a melhoria de vida de todos eles. Pai, em nome de Jesus, eu apresento não só a minha vida e da minha família, mas a vida e a família de cada um dos que me ouvem agora. E eu te peço que o Senhor derrame sobre nós o teu manto, que o Senhor estenda sobre nós o teu manto de glória. O Senhor derrame sobre nós a unção do teu Espírito Santo, a unção que destrói, o poder que destrói todo o mal, todo cativeiro, a unção que despedaça todo o jugo das trevas e da carne em nossa vida. Sim, Senhor,

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